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3: 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Nove horas e 18 minutos. Viva cidade. Para este 27 de junho de 2026, 10-12. Bom dia, acordem, bom dia, bom sábado, bom fim de semana.

En dat is dupla Chris Brown. Primeiro, Under the Influence. Depois agora no final dos acordes de Sensational. Chris Brown. 9:25, bom dia, o Viva Cidade neste sábado 27 de junho de 2026. E aqui tem o recado da corda mesmo. Levanta, sai da cama, get up! Grandma, bom dia, bom sábado, bom fim de semana.

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0: Sound Victory. Soweto featuring Tempo. Celebra-se a 29 de junho, Dia Internacional da Lama. Sim, existe. Curiosas datas, curiosas efemérides aqui no programa Viva Cidade.
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0: 9h44, bom dia. A seguir, Bajero, depois Nelson Freitas. Bom sábado, bom fim de semana. Acordem, já amanheceu. 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
2: Não dá pra pegar, né?

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1: Érica. Yasmin.

O primeiro de três sons de duetos. Primeiro este de Érica Boaventura e Yasmin. A seguir para ouvir Clayton David, Tamires Moyane. E logo a seguir mais um dueto de Seth Tans e Anna Joyce. É o sábado, é de manhã, é no fim de semana. Bom dia!

0: Brian Bale, Sol e Lua. Para trás, Plutónio, antes ainda, Bruno Mars. Bom dia, bom sábado, bom fim de semana.
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1: Se ouvir essas músicas, lembram-se do Mundial que está a decorrer, 10 horas e 23 minutos. O Mundial está em pleno andamento, destacando-se pela histórica qualificação de Cabo Verde aos 16 avos de final, após eliminar a Arábia Saudita, ou empatar. Cabo Verde teve 3 empates e passa. O Uruguai, do mesmo grupo, foi eliminado e perdeu com a Espanha. A Bélgica goleou a Nova Zelândia e avançou na liderança do grupo G. Sobre o Mundial 2026, que está a decorrer nos Estados Unidos, Canadá e México. A atual fase tem trazido grandes surpresas e jogos intensos. Bom, está aí, os tubarões, Cabo Verde, os tubarões azuis, fizeram história, garantiram a vaga nos 16 avos de final. E a quem vão enfrentar? Com quem Cabo Verde vai jogar? Na próxima fase, no mata-mata, a eliminar a Argentina. Cabo Verde vai enfrentar a Argentina na próxima fase, após ter passado para essa fase. Bom, Bélgica e Egito no grupo G. A Bélgica goleou a Nova Zelândia 5-1 e garantiu o primeiro lugar do grupo. O Egito, com quem os belgas empataram na estreia, também avançou para a próxima fase. Contas feitas, são 7 equipas, 7 seleções africanas, 7 em 10 na próxima fase. Eliminações precoces é o Uruguai. O Uruguai que foi eliminado da competição após ser derrotado pela Espanha. Essa equipa, essa grande equipa que nos mundiais tem seguido pelo menos, tem saído pelo menos da fase de grupo. Está aí o Uruguai. Está de fora, malas arrumadas, check-in feito no aeroporto e regresso à sua terra. É sobre o Mundial. Acontece aqui no Viva Cidade.
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3: Shakira, we are ready.
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É o Viva Cidade, passamos efemérides já os sábados e também nestes dias do Mundial, passamos também notícias, curiosidades sobre o Mundial, e as efemérides são curiosas, datas que nem imaginamos, como por exemplo, vai-se celebrar na segunda-feira, 29 de

0: junho, o Dia Internacional da Lama. Sim, tem conteúdo. Vamos falar sobre isso mais à frente. Se estás curioso, então, fica atento e colado ao rádio. A Cidade FM 97.9.
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Santo para Viver, 11 horas 18 minutos. Som de Irina Barros e Matias Damásio. Antes ouvimos Tamires Moiano, de Moçambique para Angola. De Angola para Brasil. Daqui a bocado vamos falar sobre a efeméride. E já a seguir este som.

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1: Celebra-se no dia 29, segunda-feira, o Dia Internacional da Lama. É engraçado, mas existe. Até a lama tem o seu dia. O objetivo deste dia é ligar as crianças de todo o mundo pela Terra através de brincadeiras na lama. É um dia de celebração da natureza, de libertar as crianças existentes em todos os homens e mulheres e de sujar as mãos e os pés juntamente com outras pessoas. Ao contrário do que se pensa, em vez de viver num ambiente estável, o que torna o corpo vulnerável, entrar em contacto com a lama e com algumas bactérias traz vantagens, já que ajuda a desenvolver o sistema imunológico. A origem do Dia Internacional da Lama remonta a 2009, num evento do World Forum, em que surgiu a ideia de unir as crianças do mundo através da própria Terra. Desde então, todos os anos, celebra-se a data, a 29 de junho, em vários países do mundo, com participantes de todas as idades, raças e religiões, provando que todos somos iguais, sobretudo quando estamos cobertos de lama. A lama é uma mistura de terra, argila e água, na qual resulta uma massa pastosa. Esta é a definição segundo o dicionário. Mas para as pessoas, o que é a lama e para que serve?
2: Na minha opinião, acredito que seja terra úmida que ficou algum tempo e acabou criando uma certa camada que posso designar lama. Sim.
3: E para que serve?
2: Para fazer produtos de artesanato, esculturas. Acho que antigamente fazia-se, era usado como substituição do cimento. Não fazia-se casas também. Não sei atualmente.
3: Deixarias o teu filho, a tua filha, a tua criança, né? Brincar com lama?
4: Acho que não.
3: Por quê?
4: Lama, eu acho que provém de chuvas, não sei, águas paradas, não sei o que, tipo de coisa. Eu acho que em algum momento ela pode contrair alguma doença naquele tipo.
3: Por isso não deixaria.
4: Por isso não deixaria.
5: Somos de quê?
6: Porque, digamos que estás com uma criança, né? Sim, lama, na minha opinião, pode ser, por exemplo, areia, por exemplo, quando fica úmida. Então, ao ficar úmida, ela, para tornar-se lama, tem que estar bem úmida, né? Então, depois disso, ela, sim, tornar-se lama, eu não sei.
3: Ok, e para que serve a lama?
6: Lama pode ser também, estamos a falar de barco, fazer barco. É isso, sim, é isso. Sim, podemos fazer objetos, por exemplo, são objetos feitos de barro. Ok. Vasos, por exemplo, para colocar plantas, podemos fazer. O que mais? Mesmo. Tipo, vou dar um exemplo de. Tem aqueles que fazem. Ok, tipo assim. Tem. Não estátua, né? Como é que chama aquele? Por exemplo, uma imagem assim, um feito de barro, né? Ok, para enfeitar. O que mais? Muita coisa, podemos fazer com barro.
7: Maura, lama eu acho que é areia cheia de água. Eu esqueci. Sim, eu acho que é areia cheia de água.
3: E para que serve?
7: A lama, não sei para que serve. Eu acho que eu já li em algum lugar que os porcos gostam de mergulhar na lama, não sei. Acho que ajuda, mas não sei em que, mas eu acho que é isso. Não sei para que serve.
4: É de Valdo João. É uma espécie de maré molhada, preta, que cola em algum momento, não sei.
3: Okay. E para que serve?
4: Podemos servir para. Eu me lembro na altura em que fazia sexta classe na aula de ofícios, usavam para fazer bonecos, barcos, não sei o que, brinquedos mesmo. Uhum. Com a lama, podemos fazer. Já vi também algumas vezes em casas que também usam para uma espécie de um reboque. Aliás, casas nas zonas recônditas, né? Usam para fazer reboque, não sei o que, esse tipo de coisa.
1: Brincar com a lama é bastante divertido, já que proporciona às crianças uma nova experiência sensorial. Além disso, brincar ao ar livre é uma atividade que ajuda na produção de endorfina, o hormônio que aumenta a sensação de bem-estar e alegria. Tu deixarias a tua criança brincar na lama? Tu, ouvinte, tu deixarias?
3: Deixarias a tua criança brincar na lama?
2: Não.
3: Por quê?
2: Acredito que lama, sendo uma terra úmida apresenta micro-organismos que talvez podem ser prejudiciais para a pele ou para mesmo para a saúde da criança.
3: Deixarias a tua criança brincar na lama?
5: Depende. Se estiver bonito, bem trajado, não pode brincar na lama.
3: Por quê?
5: Vai sujar. Se não vai sujar, qual lá?
3: E se estiver mal vestido, não bonito?
5: Se tiver numa ocasião normal, está a brincar, não estamos para sair nem nada, pode claramente.
3: Tá bem. Dois, se tivesse uma criança na tua casa, né? Tens uma criança, deixarias essa criança brincar com a lama?
6: Talvez com controle, porque talvez, ele tem um dom, talvez uma arte, talvez pode aprender a fazer muita coisa. Então, com controle.
3: Se tivesse uma criança em casa, teu sobrinho, teu primo, deixarias brincar com a lama?
2: Aí já depende da idade, mas muito, muito pequena não. Talvez por causa das bactérias que tem na lama, mas numa idade, talvez uns 10 anos, posso deixar.
3: E se tivesse uma criança, deixarias essa criança brincar na lama?
7: Não. Primeiro porque lama é areia, tipo terra cheia de água. Eu acho que água que ficou tipo estagnada no lugar durante muito tempo não faria bem para a criança, eu acho.
1: O Dia Mundial da Lama, como já disse no início, é celebrado anualmente no dia 29 de junho. Quantas pessoas têm conhecimento desta data?
3: Quando é que celebra-se o Dia Mundial da Lama?
2: Não sei dizer quando é que é.
3: Mês?
2: Também não. Nem sabia que existia.
3: Para chutar?
2: Setembro.
3: Setembro?
2: Sim, sim.
3: Por que setembro?
2: Só chutei, só palpite, só.
3: E quando é que celebra-se o Dia Mundial da Lama?
5: Não sei.
3: Qual é o mês?
5: Também não sei. Nem chutaria, porque eu nunca pensei que tivesse um Dia Mundial da Lama.
3: E quando é que celebra-se o Dia Mundial da Lama?
4: Ih, não faço ideia. Não faço ideia.
3: Qual é o mês?
4: Ih, nunca ouvi falar.
3: Mas se fosse para chutar, assim, qual é o dia ou qual é o mês que chutarias?
4: Oh, talvez por junho.
3: Por que junho?
4: Coincidência, entrevistas, não sei o que, acho que está próximo ou algo parecido. Entre junho e julho.
3: Quando é que celebra-se o Dia Mundial da Lama?
2: Dia, nunca ouvi falar.
3: O mês, qual é?
2: Também, nunca ouvi falar.
3: E para fechar, quando é que celebra-se o Dia Mundial da Lama?
7: Não sei.
3: Se fosse para chutar, o que é que chutarias?
7: Não faço ideia. Eu nem sabia que existia o Dia Mundial da Lama.
4: Não, talvez ele pode...
3: Para fechar, quando é que celebra-se o Dia Mundial da Lama?
4: Não sei. Não sei, de verdade. Não faço ideia.
3: Qual seria o mês?
4: Não faço ideia, não vou mentir. Não faço ideia.
3: Se te pedissem para chutar, dirias o quê?
4: O Dia da Lama, não, nunca ouvi dizer que existe o Dia da Lama.
1: Neste dia podes encher o jardim de lama e brincar com os teus filhos, sobrinhos, vizinhos. Disponibilizar uma piscina insuflável com lama para as crianças brincarem. Tirar muitas fotos no Dia da Lama. Partilhar histórias deste dia. Fazer esculturas de lama. Fazer máscaras de lama. E no dia aconselha-se a utilizar roupa velha na lama, pois a roupa usada nesse dia pode não voltar ao que era depois de tantas brincadeiras na lama e da lavagem. Então, é na segunda-feira o dia. Preparem-se então para comemorar esse dia, para assinalar esse dia, o Dia Internacional da Lama. Falamos hoje na rubrica Efeméride, e a origem do Dia Internacional da Lama remonta a 2009, num evento do World Forum, em que surgiu a ideia de unir as crianças do mundo através da própria terra.
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Chegamos ao final do programa. Eu sou André Manhins, a voz minha, seleção musical minha, a produção de conteúdos e lábios. Eu que o programa volta no próximo sábado às 9 horas para mais um Viva Cidade. E desejar um bom fim de semana para todos vocês. Tchau!

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0: Olá, seja bem-vindo a mais um A2 de Ritmo e Batida, a tua zona de conforto. A brisa do fim de semana já se faz sentir e o único compromisso que tens agora é relaxar e cuidar da tua mente. Lembra-te, o cansaço da semana ficou para trás. Hoje é o dia de recarregar as energias, celebrar as tuas pequenas vitórias e abraçar quem tu amas. Eu, Lautinho Pereira e Ngoka Ngoka estaremos a pilotar esta nave 97.90 e vamos viajar pelo melhor do R&B e Soul, a música que toca na alma e eleva o espírito.
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0: Começamos o nosso A2 de Ritmo e Batida com a dose certa de dedicação, com uma colaboração de peso que traz o melhor da nova escola com o toque clássico de Nova Orleans, para quem precisa de dar a volta por cima e mostrar a sua força neste fim de semana. Senhoras e senhores, já aqui se junta-se a lenda do rap Juvenile, isto é, Lick Back. Vamos ouvir.

esteve a química perfeita de Jackie e Juvenile com Lick Back. Uma resposta com muita classe nos momentos iniciais do A2, ritmo e batida, o teu refúgio. A vida é feita de capítulos e de memórias que nos moldam. Quando dois reis do R&B decidem entrar no mesmo estúdio, o resultado só pode ser um clássico instantâneo. Uma união de forças que nos lembra que juntos somos sempre mais fortes. Aumenta o volume para receber The Dream e acha no super tema, Tampa. 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

0: Kalaspura, The Dream e Asha mostrarem como se faz um Tampa, lançado em 2026, produzido pelos gigantes The Dream e Pharrell Williams para as editoras Dream Boy e Republic Records.
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1: Atenção que a temperatura agora vai subir. Se o teu sábado precisa de uma dose extra de energia e poder, a Subgirl chegou para resolver isso. Não tenta resistir a este turbilhão de ritmo afro-R&B de Lagos para o mundo. A Aerostar traz o seu Tornado.

incontrolável. A Era Star a arrastar tudo com um ritmo contagiante desta Afro R&B tornaram este o mais recente hino global de 2026, produzido por uma equipa de peso, Skills, Sheezy e Riot USA, lançado pela editora Marvin Records. A música é o melhor alimento para a nossa alma. Este é o A2 de ritmo e batida. No meio de tanta gente a tentar ser igual, o maior superpoder que tu tens é seres fiel a ti mesmo. Seja autêntico e único. Quem sabe muito bem disso é o mestre da canção Eric Bellinga, que entrega-nos a suave Just Like You.

R&B sedoso com uma mensagem direta, Eric Bellinger com Just Like You. Esta faixa foi lançada em 2024, produzida pelo coletivo de produtores da YFS, Your Favorite Song, parte do projeto The Rebirth Tree. Fechamos este bloco com o rei do R&B moderno, Chris Brown, junta-se ao talentoso Leon Thomas, que também assume as rédeas da produção ao lado de Antonio Moses, para trazer-nos Falling. Este blues contemporâneo é um dos grandes destaques do novo álbum de 27 faixas, intitulado simplesmente Brown.

0: peso da alma e do talento em Falling, Chris Brown e Leon Thomas a fechar o álbum Brown com uma harmonia que nos deixa a pedir mais.
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Sábado também é o dia perfeito para fazer uma limpeza mental. Deixar ir embora o que não acrescenta nada é um verdadeiro ato de amor próprio. Com uma sonoridade alternativa e hipnotizante, a talentosa Ambre apresenta-nos Go To Hell.

0: sonoridade fina e envolvente, Umbrae com o tema Go To Hell.
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0: Agora baixamos um pouco as rotações. Fecha os olhos por um segundo, respira fundo e contempla a calma deste fim de tarde. Para embalar este momento de paz, aqui está a voz doce de Mãe Ana com o acústico Baby Blue.

0: uma autêntica carícia para a alma. Mayanna trouxe-nos a tranquilidade de Baby Blue, na qual combina melodias suaves com uma instrumentação calorosa e uma sonoridade soul. O barítono mais marcante da atualidade entra agora em cena. Giveon traz toda a sua vulnerabilidade em Steal Your Best, a produção que realça cada nota emocional, ficou a cargo de Seven Thomas e Dominic Matthews. Sente o peso destas palavras.
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0: que vieram a mostrar porque é uma voz única no R&B contemporâneo, Still Your Best, com a produção magistral de Seven Thomas.
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1: Música é o alimento para a nossa alma. Este é o A2, ritmo e batida nas ondas da tua estação favorita. Muitas vezes passamos a vida à espera de um herói exterior, quando a verdadeira força para mudar o nosso destino já está guardada dentro de nós. Um clássico de Neo Soul para refletir e sentir. O grande Eric Benet pergunta: Who's gonna save us?

uma lição de interpretação vocal. Eric Benet com o clássico Who's Gonna Save Us, lançada de forma independente através da editora JBR Creative Group. A produção instrumental foca-se no retro soul, resgatando a essência da música de intervenção e ativismo político das décadas de 1960 e 1970. Vamos viajar no tempo até ao início dos anos 2000. Há conexões nesta vida que parecem pura magia, sentimentos que nos prendem de uma forma inexplicável. Com a produção do lendário Bink, Dave Hollister traz-nos a nostalgia Voodoo Magic. Vamos ouvir.

direto do baú do R&B clássico, Dave Hollister com a magnética Voodoo Magic. Lembramos que a primeira impressão conta, mas a constância do teu bom caráter é o que deixa uma marca eterna. Com a assinatura de Philadelphia na produção, recebemos a voz de ouro de Glenn Lewis em Impressions.

Impression. E com a classe inconfundível de Glenn Lewis em Impressions, encerramos esta viagem musical. Esta faixa foi lançada em 2013 no álbum Moment of Truth, produzida pelo aclamado duo de Filadélfia, Kevin e Evan. One, two, three, este é o teu programa A2 de Ritmo e Batida no teu canal predileto. Vamos continuar no nosso show de rádio com alguém que sabe como trazer o som clássico para os dias de hoje. Esse alguém é Bruno Mars. Numa balada envolvente, cheia de alma e sentimentos à flor da pele, ouve agora o brilho de Adjust.

o A2 de ritmo e batida com o fenômeno Bruno Mars, que está de volta com mais um hit que promete não sair da tua cabeça. É R&B, é soul, é pura emoção.

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1: Estamos a ouvir vozes de seda que acariciam o ouvido aqui no A2 Ritmo e Batida, na tua estação favorita, onde só tocam as melhores músicas do circuito R&B Soul. Vamos prosseguir com a textura única de Baby Rose, que encontra o talento de Leon Thomas, e os dois perguntam: será que podemos ser friends again?

Estamos numa interpretação visceral como o solo deve ser. Baby Rose e Leon Thomas perguntavam: será que podemos ser friends again? Viajamos agora para o universo introspectivo de Brent Faiyaz. Do seu mais recente álbum de 2026, chega-nos Other Side. Esta faixa carrega a assinatura de produção do lendário Shad Hugh dos Neptunes. Deixa-te levar pela vulnerabilidade e pelo falsete que já são a marca registada de Brent.

0: o mestre do R&B alternativo e está de volta com aquela estética única que já conhecemos, Brent Faiyaz, no seu estado mais puro. On the Side, uma das peças centrais do seu álbum Icon, com a produção magistral de Shad Hoop. 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
0: O próximo artista é um verdadeiro camaleão, cantor, ator e produtor. Leon Thomas apresenta-nos o single que dá nome ao seu aclamado álbum de 2024, Mutt, com uma batida crua produzida por The Phillips e Robert Geringer. Esta música explora as complexidades das relações modernas. Ouve-se o peso desta groove.

Energia contagiante de Leon Thomas. Mad continua a ser um dos momentos mais marcantes do seu catálogo recente. Para encerrar esta sequência, com autoridade, trazemos o hino de libertação de Chris Brown. Leave Me Alone é a faixa de abertura do seu massivo 12º álbum de estúdio, intitulado simplesmente Brown. Vamos ouvir.

Foi com a força de Leave Me Alone, do novo álbum Brown, que fechamos este show da rádio. Chris Brown a mostrar porque é que o seu trono no R&B continua intocável. A frequência do programa 2 de Ritmo e Batida desliga-se por agora, mas continua sintonizado para mais música da primeira. Obrigado por

0: sintonizar os 97.90. Eu sou Lautinho Pereira e ao lado de Ngoka Ngoka guiamos-te por esta viagem sonora repleta de emoção, nostalgia e boas vibrações. Fica bem e mantenha a alma quente. Até a próxima.
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Saudações, bem-vindo. Este é o Clássico Hip Hop Time, o show das tardes de sábado na Cidade FM entre as 14 e as 16. Eu sou Elder Lionel e estou com o meu alter ego DJ Malele. Hoje propomos percorrer da marrabenta ao hip hop para analisar a influência digital na nova geração. Uma série de músicas que nos permitem associar estes dois géneros musicais e as evidências da manipulação digital na construção dessas músicas. Esta nossa proposta virá mais adiante na segunda parte desta nossa edição, que continua o espírito da nossa independência, assim como nos 50 anos da RM. Fica atento, não saia daí. Vamos ao primeiro bloco, vamos chamá-lo Block Party, tendo em conta que há muitas datas festivas relacionadas com o jubileu da independência, o jubileu da RM e outras festividades com as quais você se identifica. Temos o hip-hop para fazer a sua parte nas comemorações. A nossa saudação através do tema Hoje à Festa, trata-se de Demagogo e tem a participação de Xixel. Bem-vindo ao Clássico Hip-Hop Time.

por aquilo que canta, não vai parecer música festiva, mas tomamos em conta que é uma fonte motivacional para fazer acreditar que, apesar de tudo, apesar de não haver situações benéficas ou vantajosas nas nossas vidas, ou em algum momento da nossa vida, a vida continua. Então, de certa forma, é uma música também festiva, na medida em que ela é motivacional. Nickel e Technique, aí estão com o tema Apesar de Tudo.

Depois deste tema de Níquel, que é parte do álbum 9 de Março, lançado em 2025, alguma vitamina para enfrentar o frio que se faz sentir nos dias que passam, mas logo logo virá a luz para cima de todos nós, a luz quente do sol, mas também do calor que provavelmente possa vir a fazer sentir nos próximos tempos. Nunca se sabe o que vai acontecer, mas é só agradecer por ter acordado. Big Chronics, assim acorda a minha cidade.

Bem-vindo uma vez mais. Este é o trampolim para o sucesso da cultura de rua, Classic Hip Hop Time. Vamos à proposta final deste primeiro bloco. Block Party segue-se o tema Mestres de Cerimónias, na curadoria Níquel, que reuniu rappers diversos, alguns fora do campo musical já há algum tempo, outros residindo em outros espaços geográficos, mas todos eles foram facilitados pela tecnologia para a materialização deste tema. Mestres de Cerimónias. DJ

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8: Entramos para o segundo bloco, intercâmbio internacional. Lembre-se que este é o trampolim para o sucesso da cultura de rua. É uma fuga ao estrangeiro de intercâmbio internacional. Alinharemos temas que resultam da colaboração entre moçambicanos e rappers estrangeiros. Começamos com a mixtape Contra a Cultura, lançada por Valete. Conta com Tamin e Jimmy P, mas também a Zagaia, do tema Sent Me.

0: Este é o tema Sente Medo de Valete com a Zagai. Neste bloco queremos expor colaborações entre moçambicanos e rappers estrangeiros. Já a seguir, El Tazi, a.k.a. Why Not, rapper de Kilimane, mas que também representa B-Town, Cidade da Beira, convidou Mente Negra como moderador e os rappers Azagaia de Maputo e Iconoclasta de Luanda. Illegal Rhymes é o tema.
1: Ora viva, sejam todos bem-vindos ao programa Soundtrack. Logo a priori temos indicação de ter ouvintes em linha e pelo que se pode constatar são artistas em conflito com a lei que se opõem a Illegal Rhymes e pelo que se pode constatar podem nos comprometer com o sistema. Bem, vamos isto. Alô, ouvinte em linha? Ouvinte em linha? Alô, ouvinte em linha? Alô, seja bem-vindo.

bem, tens indicação de ter outro 20 em linha com o mesmo perfil do anterior. É reincidente, já foi censurado, banido, processado, sentenciado. Só falta mesmo a ser assassinado. Trocou-se neurónios de gás, mas não surtiu efeito. Epá, o gajo é... Ou seja...

0: FIFA vendida na Holanda.
1: Este programa é uma espécie de mapa cor-de-rosa onde juntam-se rappers subúrbios de Angola e Moçambique. Pelo que agora temos indicação de ter um ouvinte a partir de Angola. Este também é um rapper que só cospe Legal Rums e é uma das maiores referências contra o sistema local. Consta-nos discutir o dado a Savino, deveria ter atingido o pescoço de gás. É, pois

0: óvulo. Foram 36 dias que deixamos esse indivíduo sem comer, sem ficar, muito menos escovar, mas ele não é perrente.
1: Este continua a ser o trampolim para o sucesso da cultura de rua, clássico Hip Hop Time. No seu receptor, marcamos presença aos sábados entre as 14 e as 16. Segue-se mais uma proposta neste bloco. Trata-se de uma vertente de crítica e uma plataforma de discussão, temas cuja natureza geralmente os indivíduos não expõem enquanto partilha com a sociedade. Mas os rappers trouxeram aqui mãos na cabeça a saírem um pouco desse debate. Podemos considerar o género freestyle de um grupo entre extinção não assumida e existência, que gravou com duas caras, a Zagaia e de Angola, Vui Vui dos Calibrados. Mãos na cabeça.

Em 2011, Simba conheceu o músico e produtor Milton Gully, com quem a seguir gravou um álbum dedicado aos A Tribe Called Quest. A este intitularam Tribute to a Tribe, lançado pela editora britânica BBE. Só para informar que esta editora já gravou nomes como J Dilla, Jazzy Jeff, entre outros grandes nomes. Neste álbum, Simba está com o zimbabuiano Zaps, este último residente na África do Sul. Tema Scenario.

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4: Entramos para o nosso bloco número 3, intitulamos Herói do Cotidiano, pensando naqueles que naturalmente deram as suas vidas na construção da nossa independência, mas não é sobre isso diretamente que falamos, embora homenageemos. Vamos a seguir ao encontro de NMC Rappers, tema Heróis Anónimos. É para você também que está na luta no dia a dia e em qualquer área de desenvolvimento.

0: relacionar-vos. Socorro, se aqui neste grupo está alguém que possa nos ajudar. Socorro. Estás a sofrer. Moçambique mudou 100%. E o Satanás é o profeta dessa situação para andar na base das pessoas, nossos dirigentes em Moçambique. Ele encarnou onde inimigos são os nossos próprios irmãos. Entre nós na missão estamos nos matarmos. Afinal, estamos a lutar para quê? Por favor, alguém me ajuda a responder só essa questão. Estamos a lutar para quem? Estamos a lutar para o quê?
1: Clássico Hip Hop Time, o trampolim para o sucesso da cultura de rua. Estamos juntos todos os sábados entre as 14 e as 16. Seguimos agora para mais um som no bloco Heróis do Cotidiano, dando espaço à música que dá título a este bloco. Trata-se de El Nato.
2: Isto é para os heróis do dia a dia, os verdadeiros lutadores. Yeah.

seguir neste bloco de heroicismo, segue a faixa Caringanas do Rap Game. Ivete narra a trajetória do rap em Moçambique, destacando figuras influentes e momentos marcantes. A música celebra os pioneiros do rap moçambicano, apresentando-os como heróis. Caringanas do Rap Boss, com a participação de SG, Rage e ainda Awaio.

rap show, Mr. Big. Para você que só agora ligou seu receptor, saiba que esta é a Cidade FM, programa Hip Hop Time. Vamos à última proposta deste terceiro bloco. Em tempos não muito recentes, o rapper Freak Sun lançou o tema Mapanda Life, de alguém que corre atrás das coisas que vem do pandar, como quem se empenha para ganhar. Mapanda Life é como Freak Sun descreve os que também são heróis da vida cotidiana, e por isso vale exaltá-los já a seguir. Mapanda Life. Yeah.

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1: 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Clássico Hip Hop Time traz hoje uma dimensão interessante da marrebenta ao hip hop, à cultura digital nos jovens, pensando na mescla que poderá ter havido entre o hip hop e a marrebenta e como as influências digitais nos jovens poderão ter contribuído para a construção dessas experiências.
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1: A arte como reflexo da juventude e da transformação social ao longo dos 50 anos da independência, como a marrebenta representa os valores pós-independência e como o hip-hop representa os desafios atuais, a evolução dos estilos musicais e o que dizem sobre as gerações, a influência da cultura digital na nova geração. Rui Laranjeira, marrebenta é o principal ritmo musical de Moçambique, bem no coração da sua identidade. É um ritmo urbano, a sua estilização deve-se a pessoas urbanizadas que, distantes do seu meio social e cultural e sujeitos à influência da cultura ocidental, criaram este ritmo, pegando noutros já existentes como a Majica, Xingomela e Zucuta. Já o hip-hop é uma cultura de rua, composta por várias expressões artísticas, como o rap, ou a música hip-hop, se assim quisermos dizer, o DJ, o breakdance e a arte de grafite. Rap em particular tem origem nas comunidades afro-americanas, ambos são géneros musicais de contextos diferentes, apesar de terem um fator comum que é a África. Os dois géneros musicais se formam em contexto de resistência. A marrebenta em resistência anticolonial no final dos anos 30, mas será na década de 50 que se tornaria popular com conjuntos como Jumbo, Hula Hoop Harmonia. A marrebenta incorporou vários ritmos folclóricos, é produto da miscigenação cultural da gente do sul do Save e da dinâmica sociocultural. A sua estilização verificou-se nas associações de naturais que tiveram um papel importante na defesa da cultura e identidade cultural dos africanos no período colonial caracterizado pela supressão sistemática de qualquer manifestação cultural por parte dos nativos, consideradas folclóricas.
3: Para valorizar o que é nosso, a marrebenta está de boa saúde e recomenda-se.
1: O hip-hop music, para além de entretenimento musical, é na sua essência um instrumento de educação e intervenção social. Musicalmente, é um ritmo urbano global com origem no reggae, funk, soul e jazz. O hip-hop rap expandiu-se para o resto do mundo em cada contexto geográfico, se combinou a identidade cultural local e, particularmente em Moçambique, temos entre várias outras misturas a do hip-hop e da marrebenta, como resultado também de inovações digitais. Ao olharmos para a arte como reflexo da juventude e da transformação social ao longo dos 50 anos, vale dizer que foi um espaço importante para a construção da identidade nacional e para a expressão de uma nova realidade moçambicana. A juventude, como principal força motriz da sociedade, teve um papel na produção artística e na definição de rumos culturais do país. Foi a continuidade do trabalho das associações, Associação Africana e Centro Associativo dos Negros da província de Moçambique, que contribuíram para o resgate da identidade e cultura moçambicana, apesar da obrigatoriedade de cantar e dançar músicas e ritmos portugueses entre 1912 e 1975, a quando da independência. Poderíamos falar do contributo dos pioneiros da marrebenta ou do hip-hop, e para isso remontaríamos às épocas dos direitos civis na América, a época de colonialismo em Moçambique, poderíamos falar em Alexandre Langa. Sim, foi um trovador da guitarra e voz, mas também líder de banda que usou da palavra para sátira, educação, diversão e ativismo político. Fanny Mfumo foi um artista boêmio, romântico, exímio compositor, ou falaríamos de Marrequan, Lisboa Matavela e Dylan Jeans. É necessário, como fonte de pesquisa e conhecimento, esse vai ser o seu TPC, mas por agora nós queremos falar especificamente do apoderamento do hip-hop para Marrabenta ou vice-versa. Para quem está atento ao percurso de MC Roger, sabe que o músico é o espelho da mistura da marrabenta e do rap na onda do raga, mas estilizado às melodias características locais. Podemos sentir isso no tema Dança Marrabenta, uma mostra de recurso a novas tecnologias da produção, a programação, no caso, a reprodução do original Moda-se Cavalo. Neste tema temos uma clara intenção em definir um moçambicano que é totalmente fiel à marrabenta, ao mesmo tempo que se homenageia ao estilo e exaltam-se termos populares desse contexto cultural. Moda-se Cavalo, Tlaculaguinha, Senta Baixo, Coma Lá, Tica Lá, moçambicano na hora H, quer marrabenta. Esta parte de refrão que revela realmente a intenção do foco no local.

De acordo com Rui Laranjeira, a Marrabenta continua a ter o seu espaço, apesar de não existirem políticas institucionais para protegê-la e promovê-la. Todas as iniciativas feitas nesse sentido são de índole individual. Paralelamente, a Marrabenta surge entre 2005 e 2006 o Dzukuta Panza, que tem em Zico o seu expoente máximo. Zico é considerado o promotor deste novo ritmo, mas propomos vozes muito mais ligadas ao rap, como é o caso do trio Estaca Zero, composto por JP, Endstar e Duas Caras. Eles recorrem também ao ritmo reggaetónico e há guitarras típicas da Marrabenta, ainda que programadas, exalta-se a dança nas suas diversas variantes, como o Dzukuta e a Chichuqueta, unindo-as à narrativa da Marrabenta e sua memória linguística. Já a seguir, Tsunzekela.

0: Estivemos com o Estaca Zero, indo de encontro com a estética e pretensão de MC Roger ao exaltar os termos linguísticos próprios do contexto da construção da marrabenta, mas vocalizados também em combinação com o rap, a forma vocal que escolheu para dar eco à sua ideia. A música não é só entretenimento, mas também forma de transmissão de uma ideia. É memória linguística e identitária.
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0: Já a seguir, ainda neste percurso da marrabenta hip hop, a influência digital nos jovens, na proposta que segue temos Mad Level, grupo derivado do Illegal Rap, que com recurso à tecnologia da programação, como aliás é a base do hip hop, procurou construir elementos estéticos da marrabenta, que evidenciam principalmente através da guitarra. Uma marcação rítmica hip hop familiar à marrabenta fez o tema Nidzi Valeli, de um grupo de rap que sai da zona de conforto para encontrar-se. Estava clara aqui também a intenção de, não só em termos sonoros, como também em termos linguísticos, valorizar a marrabenta, embora um pouco mais exagerada em narrativas românticas.

0: Se só agora ligou o seu receptor, saiba que este é o Classic Hip Hop Time, numa edição especial de temas que nos remetem à reflexão em torno da nossa contribuição histórica enquanto manifestação urbana.
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0: E no pós-independência, finais da década de 90 e inícios do século 21, destacou-se um casal de músicos de nomes Carlos e Zaida Chongo, marido e mulher espetaculares em palco, amarrabenta num serviço de entretenimento entre música e dança. Zaida Chongo, em particular, deixou uma série de canções que podem ser consideradas como a sociedade e todas as suas imperfeições sociais, uma mistura entre a necessidade de amor e direitos humanos da mulher. As transformações sociais causadas à comunidade pelos empreendimentos industriais, tragédias socioeconómicas como o abandono parental, os desvios conjugais são expostos como uma sociedade reportada. Trio Femme capitalizou a ideia para gritar socorro em relação ao custo de vida. Aqui já há recurso claro ao sample pelo Fruity Loops e vai-se buscar a parte de um tema original do casal para produzir ao suque.

Um pouco antes do lançamento de Ao Suque por Triofema, dupla Stico Nimbaula já havia lançado o tema Acaia, uma produção de gringo, som suave, muito solo para acomodar o ronga que vai expressar o seu amor pelo valor social local em termos residenciais, mas também de cultura à periferia. Fazem apelo para uma convivência pacífica, ao mesmo tempo que há a exaltação da marrabenta, não em termos sonoros, mas em termos de citação do estilo e das suas marcas líricas.

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3: 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Hoje estamos em edição especial, nesta nossa segunda hora, o destaque para os caminhos da Marrabenta, ao encontro do hip-hop e a influência digital nos jovens. Muito recentemente, Mega Junior, rapper que já havia tido uma passagem pelo Panza, lançou de forma tímida um novo som que tem como título Relações Prematuras. A música foi produzida por G-Short, produtor que já tem experiências com estas misturas há algum tempo, com recurso ao Making Waves, mas vai ser certamente em Fruity Loops que G-Short vai compor, e com base no original de Mingas, este tema Relações Prematuras. Ativismo social em torno das liberdades humanas. Mega J está na função hip-hop educadora. Luta contra os casamentos prematuros.

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Muitas vezes o rap incorporou a estética do som da marrabenta ou de qualquer outra expressão artística moçambicana, mas noutras vezes fez apenas menção desses aspectos culturais. Ivete já havia feito algo no tema afro, mas ela regressa em 2025 com o tema Xingombela, sem sair da vibe hip-hop soul, exalta toda uma série de valores culturais, incluindo a marrabenta, mas personifica-os no conceito de Xingombela, uma porta de entrada para chamar a valorização do que é nosso.

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1: Se as músicas que rodamos até aqui mostram que a Marrabenta deixou o seu legado. Hey, listen to the man. Algumas delas representam a época em termos da necessidade de construção de uma nova nação, mas também levando Moçambique para além fronteiras como cartão de visita do país por grupos como a Orquestra Marrabenta, entre outros singulares. O hip-hop também tem o seu papel na construção de Moçambique ao participar não só no estabelecimento de tecnologias musicais de sintetização, como também uma arte que faz a transição entre a era analógica para a era digital, com o uso das disquetes, recursos a softwares para a programação, captação e mistura, do armazenamento da fita para a memória computarizada, assim como representa uma outra ousadia no uso da imagem do artista de uma forma geral. Esta geração do hip-hop que vem, de certa forma, partilhar um novo conhecimento com os artistas da velha guarda. Entre os atos de um passado muito recente em matéria de combinação hip-hop com as nossas raízes está o tema Tanga de Cloro, com a participação de Roberto Chitsonzo, que é parte do álbum Revolução Cultural. A abordagem do artista é de uma revolução interior que ultrapasse as máculas ou inconsistências de costumes que não contribuem para o crescimento humano, principalmente quando a tradição impede o avanço das novas gerações.

este é o trampolim para o sucesso da cultura de rua, clássico Hip Hop Time. Fazemos votos para que a nossa edição de hoje esteja a chegar no seu receptor nas melhores condições. São 50 anos de independência e por isso aqui a implementação de alguma criatividade para expor a nossa memória e o nosso arquivo musical nas suas mais variadas dimensões. Vamos terminar este nosso périplo da marrabenta Hip Hop, que procura encontrar o que terá sido como espelho da juventude e transformação social ao longo dos 50 anos da independência e como o Hip Hop descreve a sua época nesses termos, mas também é uma viagem para olhar para a cultura digital nos jovens deste período. Sobre cultura digital, o beatmaking é um termo usado para falar da programação musical e inclui maquinaria como computador, o sequenciador e outros dispositivos eletrónicos. E nesse aspecto, há um caso em que a marrabenta ganhou uma nova linguagem sonora. Basta que o ser humano pense, ele pode materializá-lo tecnologicamente. Saímos desta abordagem da marrabenta, o hip-hop, a influência digital na nova geração, com esta revalorização de Baba X para instrumental Covid-19, Basso Penny, em que se explora o material de Alexandre Langa. A letra e o vocal é de SG, que resgata a marrabenta através do som de Alexandre Langa, mas também descreve um momento histórico da Covid, apelando para a prevenção. Meu nome é Elder Lionel, tive imenso prazer em fazê-lo companhia. Lá se foi mais um clássico Hip Hop Time. Grande abraço, comporte-se, bom fim de semana. Basso Penny, Covid, SG.

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Olá, meus amores! Olá, meus tropicais! Olá, olá! Cá estamos para mais uma edição do nosso Banquete Tropical, o nosso banquete radiofónico de todos os finais de semana. Quando o relógio marca 17, quando bate 17, vocês sabem, só dá a Cidade Tropical. Na 97.9, Cidade FM Maputo, passamos também em reposição na Antena Nacional 92.3, lá para a madrugada. Poderão acompanhar. Então, por agora, estamos aqui na Cidade FM Maputo a nos tropicalizar mesmo muito e a valer. Selecionamos as melhores e mais encantadoras músicas tropicais do nosso país, bem como aquelas que sonam muito lá fora de portas e chegam-nos até aqui e mexem com todos nós. Aquelas que vêm lá de fora e impactam-nos positivamente. Estas vão sim poder também desfilar a clássica neste Cidade Tropical edição de hoje. Vocês com certeza vão amar, se encantar, vibrar, se tropicalizar muito, muito, muito e mesmo a valer. Daquelas rubricas que têm desfilado aqui a classe, não vai faltar nenhuma. Pois é, das mais tocadas tropicais, das bachatas passadas do passado, percurso, a tropical novidade, todas elas vocês vão conhecer aqui. Destacamos aqui na rubrica Percurso um artista fazedor de música tropical. Rubrica esta que tem uma parceria especial com o podcast Sons da Memória, quem somos sempre agradecidos. Muito obrigada mesmo. Meus amores, é um pouco daquilo que vai acontecer neste programa, nesta edição de hoje, que com muito carinho vos convidamos e que não venham sozinhos. Venham com a malta toda, com os amigos todos, com as árvores, as plantas, os gatos, todos os pets, todos os animais de estimação. Chamem-nos todos e venham juntos, que venhamos e estejamos juntos a celebrar este grande programa e de gostarmos deste banquete tropical que é o Cidade Tropical. Eu sou a querida máxima Gisela em Apulo e, como sempre, ao lado do grande DJ Tony. Sem mais delongas, vamos fazer festa, hein, DJ Tony? Vamos fazer a festa. Está no ar, meus queridos, meus tropicais, o programa Cidade.

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0: Te Encontrei da Melanie vem da Tamires Mouyane, bem como Momo do El Francês. Esta música, hein? Esta música. Eu nem vou falar nada. Não. Hoje não vou falar nada. Vai então um beijo muito especial de gratidão pela estrondosíssima audiência que é esta que vocês têm cimentado para nós, Canimambo. Seguimos já para a nossa rubrica Percurso. Sim, é hora de acompanharmos aquela rubrica especial que também tem uma parceria especial, tudo especial aqui no programa. Sim, tem uma parceria especial com o programa HIT ou então Sons da Memória. Cá estamos para mais uma edição da rubrica Percurso e o nosso convidado Deus da semana é o artista que nos suscita a muitas emoções e grande nostalgia. Mas o meu colega Adi Mandela vai o apresentar com todas as honras como ele merece. Minhas senhoras, meus senhores, meus queridos, pois é, falo-vos nada mais, nada menos do que Paulo Flores. É verdade, Paulo Flores. Antes de acompanharmos a conversa com a Adi Mandela e o Paulo Flores, vamos ouvir. Que tal ouvirmos uma de suas mais sonantes músicas lá do passado, daquelas que impactou mesmo as nossas vidinhas? Vamos ouvir Coisas da Terra. Paulo Flores, no ar.
1: Bom, eu nasci em dois lugares. Fisicamente nasci em Luanda, no que hoje é chamado município do Kazenga, mas espiritualmente e efetivamente nasci em Benguela, no antigo bairro da Peça, e que no fundo é a terra do meu pai e que foi a terra que se calhar mais me inspirou a escrever e a fazer música. E sempre muita gente que gostava da minha música às vezes apareciam em pares com essa questão: não, Paulo Flores, diz só, nasceste em Luanda ou em Benguela? Bem, eu nunca conseguia responder nem dar razão a nenhum, porque fica difícil, não é? Mas em termos práticos, de facto, foi na cidade de Luanda. Depois vim para Lisboa com a minha mãe, a minha tia, a minha avó, com 3 anos de idade, acho. Eu sempre fui muito tímido, naquela altura em particular. Se falasse comigo, eu só dizia sim ou não. E até muita gente achava que eu era convencido, mas eu estava era convencido de que não tinha assim nada para dizer. E de facto foi na música e ao escrever as canções que eu encontrei uma forma de desabafar e de dizer o que eu sentia sobre mim e sobre o que me rodeava.

E essa música também, aliás, eu nessa altura fazia as músicas, ou as músicas é que me faziam, porque era tão rápido, era quase como se a criação viesse antes do pensamento. Então aquilo vinha uma melodia, começava a cantar as palavras, escrevia e acabava. E muitas vezes nem tinha noção, contextualizando, do que aquilo poderia também significar para os outros. Como tu disse, era no fundo o meu expressar, a minha forma de estar mais perto. Essa música em particular tinha a ver com eu estar com saudades da minha namorada da altura. E nesse dia eu estava a beber martini, acho que era uma garrafa de martini. E do nada, mas lembro-me que quando saiu, e às vezes isso acontece, tu estás triste e quando fazes a música e chegas ao final da música, a música acaba por ser alegre, né? E eu lembro-me que eu não queria gravar essa música, porque eu achava, pô, aquilo, eu fiz aquilo porque estava a sofrer. E nós já tínhamos as outras músicas, e o meu pai mostrou no almoço com muito mais velhos, com o Carvalho Simões e todos, e eles podiam sempre para tocar, o Eduardo tocava, eu cantava, então insistiram, e a música lá saiu e acabou por ser o grande sucesso do disco. 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

tinha isso, que é o Isso é Boda, que de repente, tipo, a coisa de 2 ou 3 anos começou a tocar como um clássico, essa e o Canto de Rua. E tinha o Capoeira Tem Camundanda, que foi, também era o que dava título ao álbum, e que já era um pouco tudo aquilo que as minhas avós me contavam, que o meu pai me contava, como aliás aconteceu muito eu contar as histórias que os mais velhos me transmitiram também. 5 e

saio de roupa lavada pra brincar com meus amigos enquanto ela cochilava junto à porta do quintal. Mas lá está, às vezes não tem que estar perfeito, aliás, isso é quase impossível. É mais importante a emoção e aquilo que tu transmites. E demorou até algum tempo eu a perceber porque que as pessoas gostavam. Mas no início era mesmo horrível. Sempre que o meu pai ou algum DJ punha as músicas, eu tinha tendência para fugir ou para ir para outro lugar, porque aquilo até incomodava-me um bocado. E lembro-me que os primeiros discos, principalmente os primeiros dois, eu estava a imitar toda a gente. Eu não fazia ideia que música, qual seria a minha voz. Eu imitava o Bonga, o Valdemar, o Tetalando, eu imitava todos os que eu pudesse, estás a ver? E se tu reparares, principalmente no Capoeira Camundanda, Xerri tem um timbre, o Capoeira tem outro, o Iceboda tem outro, o Mulher tem outro, o Mãe tem outro. Mesmo no segundo disco, o Processo da Banda tem um, Porque Choras Pior Pior já é outro registro. E se calhar só lá para o quarto, quinto disco é que eu comecei a conhecer melhor a minha voz.

isso. Éramos todos nós, no fundo, aquele movimento que acho que acaba por ser, se calhar, esse início do nosso assumir esse ritmo que se chama, hoje o pessoal chama kizomba, se calhar até porque na altura nós usávamos muito esse termo, né, que significa festa. Quer dizer, inconscientemente, no sentido de nós nunca pensamos que aquilo se fosse tornar ou vir a chamar-se, pelo menos eu, né? Eu nunca pensei isso. Porque eu lembro-me que na altura chamava-se passada, dava-se assim nomes do género. Mas foi muito rico, porque o Ruka tinha uma forma muito matemática de ver a música e programava a coisa numa cadência só dele até hoje. E depois era o Ricardo às vezes a escrever, eu, o Luandino, o Eduardo e depois até com o Nando Quental, o Zé Mónica, quer dizer, muita gente que participou desses discos. Eu participei dos três primeiros de uma forma assim mais ativa e faz parte daquilo que foi o nosso sonho e que ainda nos faz acreditar hoje.

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Neves de Souza era um brilhante artista plástico e poeta do início do século XX. Os primeiros temas foram Patalá, que eu fiz em Quimbundo com a minha avó, perguntando como é que se diz esse mambo, que. E o Sarrabulho. E depois, no Perto do Fim, foi o Está a Chegar a Hora. Agora, no Recompasso, é onde se calhar eu comecei a assumir a minha musicalidade ou aquilo que eu procurava em termos de liberdade artística, e foi o primeiro disco onde criei coisas que muita gente já não gostou tanto, mas também, ainda bem, mas também foi o disco onde tem clássicos como o Isuaioso, que eu regravei, que era um semba, o Angola que Canta, o Poema do Semba e o Clarice com o Tito. Portanto, também não me posso queixar muito. E é um disco que eu gosto bastante.

Carlos Buriti, né? Que é tipo assim. Acho que é a única pessoa que eu conheço que desde que começou, em todas as décadas, tem sempre um número um. Algo que nos apaixona. E que de facto foi das pessoas que mais me ensinou a cantar e a gostar também do samba. Então o facto dele ter participado, acho que foi assim uma bênção e um crédito enorme para a música. Clarice, eu fiz para o Tito, né? Mas o Tito disse, eu só vou gravar se tu também gravares. Então depois eu fiz a minha parte, porque eu só tinha feito ainda a parte do Tito, em crioulo, que no fundo depois acabou por se tornar uma serenata.

tem tudo, tem semba, tem kizomba, tem... Eu não sei o que tem, mas tem essencialmente essa vontade. Acho que é um disco que tem vontade de voar e levar toda a gente conosco nesse sonho. Sim. Kunanga normalmente é aquela pessoa que não faz nada, né? Se for no trabalho, é aquele madia que fica só ali. Não, é pá, eu ia arranjar trabalho, mas não deu, então se tiver aí 5 kwanzas ou 10, não sei para que dá, mas pronto. E às vezes no amor é isso, tu sentes de, sei lá, perdido e já não tem aquela vontade de, ou como era antigamente, aquele mambo do chacho ou de, sei lá, meu, é um mundo que às vezes nos deixa como se fôssemos Kunanga, tipo, já vou. Estás a ver aquela coisa de, então quando é que arranjas uma nova namorada? Okay? Não, já vou. Estás a ver? Aí, nesse momento, prefiro ficar aqui na Kunanguice amorosa. Uma barona.

0: É por aí.
1: Bom, primeiro, agradecer a todos os que nos fazem estar aqui e que nos ouvem e que tantas vezes nos suportam.
2: E, é sempre um prazer ouvir-te.
1: E acho que, mais uma vez, vou terminar com o texto do Semba da Benção, que tu disseste que vais tocar logo, que vai sair também no novo disco, na parte que diz que não serão as armas, serão as flores, que não será o dinheiro, será a arte, e que não será o poder, será a generosidade, o gesto, a praticidade. Então, mais um pouco, mais um copo, meu amigo, mais um copo, mais um pouco e mais um abraço, mais um sonho de liberdade para agitar essa cidade, e nos nossos corações, consolo, perdão, ó senhores, gaça que dila.
3: Uau, que interessante conversa é esta. Maravilha. Paulo Flores e Adi Mandela falavam do percurso profissional deste grande artista que nos faz obrigatoriamente viajar ao passado. É o defeito do programa e desta rubrica também passar para vocês o melhor das sensações, dos sentimentos, das emoções, das tropicalizações. E oxalá que tenham gostado. É uma conversa... Perdão, é uma conversa que nos é gentilmente oferecida pelo programa Sons da Memória. Tenho dito, uma parceria maravilhosa, incrível e nostálgica, tanto quanto nós amamos, gostamos e nos interessamos bastante. Um abraço para o Adi Mandela e toda a equipa de Sons da Memória. Sugerimos-vos mais algumas das suas encantadoras músicas, suas encantadoras composições, aquelas que mexeram connosco. Que tal Kunanga Te Amor, do Paulo Flores? Até já!

Com Naga de Amor, do grande senhor do Simba. E não só, Paulo Flores. Uau, lindo, lindo, lindo, lindo, lindo, lindo. Lindo ao infinito. Bem, por ora, vamos acompanhar e dançar ao som das nossas bachatas. Estão preparados? Pega aí na tua vassoura, no teu par, ou então no pilar da varanda. Rebola, gira, dança e tropicaliza-te ao som destas bachatas de João Guerra e Ende. Até já!

0: um ritmo encantador e muito bom de se escutar, muitíssimo bom de se ouvir, de se sentir na alma, ou de alma sentir este ritmo, uau! Então, lá vamos nós, também logo depois deste ritmo que é a bachatas, escutar, sentir outras coisas. Que tal mais uma nostalgia? Na verdade, a pura nostalgia. Tu bem gostas, eu bem sei também. Então, sem mais delongas, meus amores, bem-vindos à rubrica Passadas do Passado.
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Grandes tropicais do passado, passadas do passado, a fazerem história neste presente. Ai, que incrível, pá. Poças, sim senhora, sim senhora, sim sim. Cidade tropical. Com meus madorros, não tem problema. As embora. É, foi um flashback a memória impactante. Espero que tenham gostado. Vamos ouvir mais tropicais? Vamos a isso, DJ Tony? As embora! 97.4

0: conjunto de músicas incríveis. Eu espero que tenham gostado muito, muito, muito. Este é o teu clássico programa Cidade Tropical. Tu gostas, eu sei. É, vamos então à nossa rubrica das tropicais mais tocadas durante a semana finda nos programas da Cidade FM. E arrancamos com o Matinal da Cidade, conduzido por Helder Mendes, o Sensações. E é esta, Bom Dia Moçambique, do DJ Puxinho, a mais sonante do Sensações. Vamos acompanhar.
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1: E depois de ouvirmos Bom Dia Moçambique, qual é que é a tropical mais tocada no Vibracidade da querida Máxima? Será que tu fazes alguma ideia? Ah! Amor não é para doer, te diz alguma coisa? Sim, é a tropical mais tocada na semana finda no Vibracidade da Gisela em Apulo. Vamos ouvir e até já!

0: 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Ai, a tropical mais tocada do Vibra Cidade a levar-nos a conhecer a tropical mais tocada no Impulso. Parece que o Twenty está com tudo nesta nova EP, Minha História. Sim, a Minha História, também o título da música que vamos ouvir agora como a tropical mais tocada no Impulso do Mr. President, o próprio Melaço e os seus impulsionados. Minha História, estreia do álbum, aliás, da EP Minha História, recentemente lançada ao mercado. Vamos ouvir e voltamos já já.
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Depois de ouvirmos Minha História com a Tropical Mais Tocada no Impulso, passamos a conhecer a Tropical Mais Tocada no Start do André Manhissa e é Jungle Fever. Sim, ai, vamos acompanhar e eu volto já.

0: Pois é, é com esta Jungle Fever, bonita tropical, que nós encerramos as tropicais mais tocadas. Ou melhor, encerramos a rubrica das tropicais mais tocadas durante a semana na Cidade FM Maputo. Meus amores, este é o teu programa, esse é o vosso programa Cidade Tropical, com a apresentação e edição da Gisela em Apulo, a querida Máxima e o grande DJ Tony na montagem. Renovamos os votos de boa escuta e agora, para vos apresentarmos ou darmos-vos a conhecer a tropical novidade da semana. Sim, passaremos a vos apresentar as tropicais novidades da semana. Os últimos lançamentos das tropicais, a nível nacional e internacional, vamos selecionar uma e é a que vai desfilar a classe aqui no programa. E a que hoje vai para o ar é esta. Novinha, novinha. Momento certo do Gil Semedo para acompanhar agora.
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Momento Certo, do Gil Semedo, foi a selecionada tropical novidade da semana, extraída do seu mais recente trabalho discográfico, lançado no dia 29 de maio, intitulado Cabo Swing Novo Capítulo. Ainda bem, bem, bem fresquinho mesmo. Esperamos que seja mais uma daquelas febres que tocam e impactam e ouvimos em todos os lugares. Pois é, que assim seja. Cabo Swing, novo capítulo, lançou-nos Momento Certo e o vimos com muito agrado. Agora vamos para... o quê? O que é que vai a seguir? Ai, será que vocês sabem? Têm alguma ideia? Oh, chegou a hora do bye-bye. Aquela hora de nos despedir. Meu Deus, ah, chegou aquela hora. Parece que já é momento de dizer missão cumprida. Obrigada pelo carinho da vossa audiência. Obrigada a Deus pelo dom, pelo talento, pela força, pela oportunidade de mais um novo dia, de continuarmos a correr atrás dos nossos sonhos. Muito obrigada, Jesus. Seguimos para vos despedir e agradecer pela audiência a cada um de vocês, cada um mesmo, de onde quer que estejam, vem a nossa especial gratidão. Tá bom? Obrigada mesmo. Eu sou a Gisela Inhapulo, a querida máxima na edição e apresentação, e o DJ Tony na montagem deste magnífico banquete radiofónico, o Cidade Tropical. Votos de um excelente e magnífico fim de semana, meus amores. Tchau, tchau. Portem-se, cuidem-se e amem-se uns aos outros. Eu volto numa próxima oportunidade. Bye, bye.

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Prontos para mais um show de rádio? Saudações, amiga ouvinte! É mais uma edição do teu mega show. Este é o Billboard Top Show. É a nossa 73ª edição aqui deste nosso mega show. Já sabes que sábado sim, estamos aqui com as melhores músicas da parada do Billboard, tendo na produção e montagem deste maravilhoso show de rádio DJ Tony, na apresentação Helena Costa. Este é um programa de 2 horas, estamos a falar de 120 minutos recheados de muita simpatia e boa música, onde na nossa primeira hora evidenciamos o Top 5 Billboard Hot Rock and Alternative Songs, Top 5 Billboard Hot Singles, Top 5 Billboard USA Afro Beats e a rubrica Álbum da Semana. Na nossa segunda hora, vamos evidenciar o Top 5 Billboard Hits of the Week Spotify, Top 5 Billboard Hot Brasil, Top 10 Billboard R&B, Hip Hop and Rap Songs e, claro, a rubrica Billboard Retro.

Sem mais delongas, esta mega festa começa com muita musicalidade. Começamos em grande estilo com o habitual Top 5 Hot Billboard Rock and Alternative Songs, onde esta semana temos na quinta posição Yellow Card, ao lado de Cook Charlotte, com o tema Bedroom Posters. Semana passada estava na sétima posição e está há 12 semanas.

0: Na quarta posição, continuamos bem acompanhados. Temos 21 Pilots com a música Drag Path. Semana passada estava na quinta posição e está há 7 semanas no top. Vamos ouvir.
1: Número 4.
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0: Na terceiríssima posição encontramos Turnstile com o tema Look Out For Me. Semana passada estava na terceira posição, continua nela e está há 19 semanas no top. Vamos ouvir.
1: Número 3.

Na segunda posição encontramos Noah Kahan com o tema The Great Divid. Semana passada estava na primeira posição, teve aqui um pequeno retrocesso para a segunda, nada de grave. Próxima semana provavelmente poderemos ver o tema na primeira posição, já sabes que tudo pode acontecer nas paradas da Billboard. O facto é que é uma música que já conta com 10 semanas no top. Vamos escutar. Número

0: Na primeiríssima posição de música rock, esta música que faz sempre o jus de abrir os nossos programas de sábado, temos Ed Gahill com o tema Double Take. Semana passada estava na primeira, continua a reinar na primeira posição e conta com 27 semanas no top. Vamos a isso.
1: Número 1.
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0: As misturas continuam ao som de DJ Tony. Saímos da casa das nossas top 5. Aquelas top 5 boas para começar o nosso programa. Estamos a falar do top 5 Billboard Hot Rock and Alternative Songs. E seguimos para o top 5 Billboard Hot Singles, onde esta semana encontramos na quinta posição, tchan, tchan, tchan, tchan, quem será, quem será? Uma voz muito conhecida e uma música igualmente conhecida, Ella Langley, na quinta posição com o tema Chosen Texas. Estava na oitava posição e já soma 25 semanas no top. E nós vamos ouvir agora.
1: Número

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1: Vozes conhecidas, vozes impactantes, nós encontramos no Billboard Top Show. Na quarta posição, nas Top 5 Billboard Hot Singles, encontramos Justin Bieber, que fez um mega show no Coachella e está assim a engrajar a simpatia de toda a gente, ao lado de Nicki Minaj, com o tema Beauty and the Beat. É a nova entrada, e o que é que nós fazemos às novas entradas? A gente aplaude. Nova entrada do nosso show de rádio. Vamos ouvir.

0: Na terceira posição, temos Dominic Fike com o tema Baby Doll. Estava na terceira posição e conta com 27 semanas no top. Vamos ouvir.
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E na segundíssima posição das Top 5 Billboard Hot Singles temos Tame Impala e Jenny com o tema Dracula. Estava na terceira posição, agora subiu para a segunda posição e conta com 27 semanas no top. Vamos a isso.

E na primeiríssima posição encontramos BTS com o tema Swim. É uma música que desde a semana passada se encontra a reinar na primeira posição e está há 4 semanas no top. Música ainda fresca, mas que tem tudo para ficar no Billboard por muito tempo. Vamos escutar.

0: Seguimos na nossa pista de dança e o DJ Tony, neste momento, ele mistura para ouvirmos Top 5 Billboard e USA Afrobeats. A nossa viagem leva-nos aos Estados Unidos da América, curtindo aqui a cultura afro, começando com a música que se encontra na quinta posição, isto é, Azaik, com o tema Why Love. Estava na décima posição e entra esta semana para a quinta posição, fazendo então parte das 5 músicas mais tocadas da Billboard USA Afrobeats. Vamos ouvir.
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0: Seguimos neste momento com música que se encontra na quarta posição. A voz é dele, a Isaac, ao lado de DJ Snake, com o tema Worship. É uma música que semana passada estava na terceira posição e nós vamos ouvir.
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0: Na terceiríssima posição encontramos BNXN ao lado de Back Outside, o tema Worship. E sabes o que posso te dizer neste momento? É uma mega nova entrada! Yeah! Música nova no nosso show de rádio. Vamos então escutar muito e aproveitar esta nova entrada com o título Worship, já a seguir.
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Na segunda posição encontramos Oh Malay com o tema I Am. Mantém-se na segunda posição desde a semana passada. Continua aqui a reinar no top 2. Vamos ouvir.

0: Quem continua mesmo com a coroa é Kid Carter, ao lado de Mavo, com o tema Big Bam Bam. É uma música que desde a semana passada se encontra na primeira posição. Vamos escutar.
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0: Os ritmos nesta pista de dança não podem parar, até porque a tendência desta festa radiofónica é continuar a subir, subir, subir, até atingirmos a máxima frequência musical. Agora vamos ao Top 5 Billboard Hits of the Week Spotify, onde esta semana temos, na quinta posição, BTS, o tema Swim, extraída do álbum Airy Rank, uma música adicionada no dia 20 de janeiro do ano em curso.
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Na quarta posição encontramos Olivia Dean com o tema Drop Dead, extraída do álbum The Art of Loving, que foi adicionada há acessivelmente 6 dias. Vamos escutar.

encontramos Harry Styles com o tema American Girls, extraída do álbum Kiss All the Times. Foi adicionada no dia 6 de março de 2026. Vamos ouvir. Número

Na segunda posição encontramos Pink Panthers, ao lado de Zara Larsson. A música Stateside plus Zara Larsson, extraída do álbum Fancy Some More, foi adicionada no dia 27 de fevereiro. Vamos ouvir.

quando falamos em hit, é porque é hit, é aquela música que não para de tocar, é aquela música bombástica. E não podemos falar de Hits of the Week Spotify sem falar dele. Bruno Mars com I Just Might na primeira posição, uma música extraída do álbum The Romantic, que foi adicionada no dia 9 de janeiro, nos primeiríssimos dias deste ano de 2026. Vamos escutar.

0: E agora vamos para aquele top que eu sou suspeita para falar. Eu acho que já entendeste, amigo ouvinte, que aqui a Helena Costa adora imenso falar do Brasil, gente! Ai, a minha viagem dos sonhos. Nos meus sonhos eu estou no Rio de Janeiro, ai, com um pé na areia e uma água de coco. Top 5 Billboard Hot Brasil. Esta semana começamos na 5ª posição por evidenciar Panda ao lado de MJ Records. Eu Te Seguro é a música que vamos ouvir, extraída do álbum Panda Sem Moderação. Estava na 4ª posição e foi adicionada há 3 semanas. E nós vamos escutar.
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Na quarta posição encontramos Clayton e Romário, Zé Neto e Cristiano, com o tema Não Namora, extraída do álbum Não Namora. Estava na segunda posição e foi adicionada há 3 semanas. Esta semana, na quarta posição. Vamos ouvir. Número

Na terceira posição encontramos a música Bebe, Beija e Trai, de Mike e Rodrigo, extraída do álbum com o mesmo título da música. Bebe, Beija e Trai mantém-se na terceira posição desde a semana passada e foi adicionada há 3 semanas. Vamos escutar. Número

0: Na segunda posição encontramos Ian, textão extraído do álbum Pagodeando nas Alturas. Estava na quinta posição, subiu bonito, bonito, bonito para a segunda e foi adicionado há 3 semanas. Vamos ouvir.
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0: E como sabes, amigo ouvinte, a primeira posição sempre promete. Promete e entrega tudo, tudo, tudo. Estamos a falar de uma grande voz a nível da música brasileira, Ferrugem, com o tema Arrependidaço, Onde Você Anda, extraída do álbum Sentimento, mantém-se desde a semana passada a fazer bonito na primeira posição e foi adicionada há 3 semanas neste top musical. Vamos ouvir.
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0: A nossa viagem radiofónica leva-nos neste momento para os Estados Unidos da América. Evidenciamos por hora o Top 10 Billboard Hot R&B Hip Hop and Rap, onde esta semana temos na décima posição Lil Uzi Vert com o tema What You Saying. É uma música que na semana passada estava na nona posição, agora na décima, e conta com 13 semanas no top. Vamos ouvir.
1: 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Número

0: Na nona posição encontramos Belly Gang Cushington ao lado de Eunice. O tema Friend Do estava na sétima posição e está há 26 semanas no top. Vamos ouvir.
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0: Entramos da Baby, Pop That Thing, é a música que vamos ouvir neste momento. Estava na 10ª posição, teve aqui um belo upgrade para a 8ª e já conta com 11 semanas no top. Vamos ouvir neste momento.
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0: 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Na sétima posição encontramos Guna e Burna Boy com o tema Gift. É uma música que estava na sexta posição e está há 31 semanas no top.
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0: Na sexta posição evidenciamos Lil Baby com o tema Mr. Trendsetter. Estava na oitava posição, subiu para a sexta posição e conta com 14 semanas bem somadas no top. Vamos escutar.
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0: Evidenciamos neste momento a música que se encontra na quinta posição. Estamos a falar de Mariah the Scientist, o tema Burning Blue. Estava na quinta posição, continua a reinar na quinta e conta com 48 semanas no top. Vamos ouvir.
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Na quarta posição encontramos T.I. com o tema Let Him Know. É uma música que se mantém na quarta posição desde a semana passada e nesta semana soma 12 semanas no top. Vamos escutar.

0: Na terceiríssima posição encontramos Liam Thomas com o tema Mute. É uma música que desde a semana passada se encontra na terceira posição e soma talvez uma das músicas com mais tempo no Billboard Top Show. Já soma 70 semanas no top. Vamos ouvir.
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Na segunda posição encontramos Chris Brown ao lado de Bryson Tiller com o tema It Depends. É uma música que se mantém desde a semana passada na segunda posição e já conta com 37 semanas no top. Vamos escutar.

0: 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E na primeiríssima posição encontramos Kehlani, ainda a reinar exatamente desde a semana passada na primeira posição, conta com 40 semanas no top e a música que está a reinar de Kehlani é Folded, que nós vamos ouvir neste momento. Muito em breve voltamos para evidenciar a rubrica Billboard Retro. Por ora, Folded de Kehlani.
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0: Rubrica Billboard Retro, onde esta semana temos as seguintes músicas. Começamos por ouvir Foxy Brown ao lado de Jay-Z com o tema I'll Be. De seguida ouvimos X-Zibit com o tema Paparazzi. E fechamos com Cannibals, o tema Second Round Kyo.
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0: Non, 27 comptes, non.
1: Dis donc. Yes.

amigo ouvinte, foi mais um sábado incrível aqui no Billboard Top Show, na Cidade FM, onde pudeste estar com DJ Tony nas misturas. O DJ Tony é responsável pela montagem, produção e magia deste show de rádio. Helena Costa na apresentação. Se despedem de ti neste momento na esperança de nos voltarmos a encontrar com um encontro mais do que marcado e renovado para o próximo sábado. Já sabes, sábado sim, estamos aqui para te levar pelas ondas do Billboard Top Show. Até lá, continua na restante programação imperdível da CC.

Valdo Inhalumbo e o tema Kutsaka. 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
1: O talk show que promove novos talentos mostra que a inclusão faz parte da nossa essência. Aqui, todo o género musical é elegível. Ouvimos o DJ Nacito, jovem produtor de música eletrónica com o tema Lados. Estamos a desfilar as músicas de artistas que passaram por cá. O condimento essencial é mesmo a vontade. Depois podemos elencar outros vários como a qualidade e a mensagem. Afinal, nós incentivamos músicas que tenham conteúdo e que não sejam pejorativas. Mas também não descartamos aquelas de puro entretenimento. Desde que, claro, a qualidade esteja presente. E já que falamos de inclusão, por que não chamar ao palco a força do género? Tânia Manhissa traz um conteúdo de identidade, mostrando como é bom ser mulher moçambicana e valorizando, entre tantas coisas, a capulana, o nosso símbolo de africanicidade. Negra de Moz é a proposta sonora.
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Nesta primeira hora do Sem Barreiras, privilegiamos os novos talentos da música. E o ápice deste bloco é a grande entrevista. Logo após a canção que sugerimos agora, entraremos no espaço de conversa. A esperança é que tu te sintas tocado e, caso queiras estar aqui, manifestes o interesse. Enquanto isso, canta De Close, é De Close lá das terras da cabeça do velho. Um monte que dispensa qualquer apresentação e que impõe a sua beleza na província de Manica, lá em Chimoio. Mas voltemos à música. De Close com Está-me doer.

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0: 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Meu caro ouvinte, já estamos na tua rubrica de promoção de talentos e entramos com esta música que pertence ao nosso convidado para esta edição, mas saiba que podes estar aqui também a promover as tuas músicas. Já dissemos que o Sem Barreiras é um programa que não tem eleitos para aqui estar. Basta que tenha vontade, tenha música com qualidade e tenha esta ousadia de submeter as músicas para que nós possamos escutar e a posterior convidar para um dia de conversa, para este espaço de entrevista, onde conhecemos um pouco da carreira de quem traz a música e também degustamos das suas obras. sembarreiras@rm.co.mz e Sem Barreiras no Facebook, pode lá fazer a pesquisa para entrar em contato com a equipa do Sem Barreiras, mas também pode vir à Rua da Rádio 2000 e pedir para falar com Estevão Mucavelo Júnior. Nosso convidado de hoje traz-nos uma EP, esta EP que tem o título A Caminho do Topo. Ela é de 2025, mas lança agora em 2026. É um bebê. Falamos nada mais, nada menos que de Nelise. Nelise, boa noite, bem-vindo ao programa.
1: Muito boa noite, muito obrigado pelo convite.
0: Note que nós fazemos isto por amor, então. Quem é Nelise? Traz-nos esta EP, tudo bem, mas queremos saber quem é Nelise.
1: O Nelise é um rapper confeiteiro porque sou cozinheiro, mas na verdade a carreira começa desde criança, né? Mas nunca levei a sério, então só comecei a levar a sério a carreira mesmo em 2024. Então de lá para cá decidi, exato, de lá para cá decidi levar mesmo a sério e graças a Deus estou a ter um bom feedback.
0: Ok, é um confeiteiro. Depois vamos falar mais sobre esta parte que é a interação com uma profissão e depois também com o seu talento, que é a música, não é?
1: Exato, exato.
0: Nelise, disse, começou quando a investir no
1: 2024 mesmo, quando comecei a levar a sério já.
0: Mas nos anos anteriores o que é que fazia?
1: Não levava mesmo a sério, era só gravar, fazia sempre mixtape. Eu nunca, por exemplo, gravava numa instrumental que seja minha. Era tudo baixado, para gravar só para alegrar o coração, né? Mas depois chegou uma fase em que vi que não, tem que levar a sério.
0: Mas por que que tomou esta decisão de levar a sério? O que é que mudou?
1: Ok. Bem, na verdade é que eu vi que eu sou capaz, né? E para além disso, depois me encontrei com alguns amigos, que agora a gente faz parte de uma label, mas essa label é composta de novos talentos todos, né? Mas eles também deram-me uma força, porque lá cada um também tem sua ideia e a ideia é válida, porque o que importa é a gente fazer a boa coisa acontecer. Então eles também me incentivaram, também vi que não, sou capaz, gravei a primeira música, vi que saiu, as pessoas gostaram, a segunda, fui tendo a terceira, vi que não, sou capaz até de ter uma EP, então... Dali decidi levar a sério.
0: Mas ainda não estou, não me dou por vencido, porque okay. Vamos dizer, 2024, estamos em 26, 2 anos não são consistentes para dizer que alguém decidiu investir seriamente na música. Tem um percurso aí lá atrás.
1: Okay.
0: Quando é que descobriu ou quando é que começou? Vocês, os rappers, utilizam a expressão. Começou a dropar.
1: Ok.
0: Quando é que começou a rapar efetivamente?
1: Ok. Na verdade, isso começou em 2006.
0: 2006.
1: Exatamente.
0: Era isto que eu queria.
1: 2006.
0: É aí onde nasce o Nelise.
1: Sim, é onde nasce o Nelise. O Nelise, na verdade, sai da Six Unit. Okay. Six Unit, grupo este que é formado, era formado na altura de primos, amigos, na altura da escola, né? Uhum. E a gente era muito fã da G-Unit na altura, então foi quando saiu o nome da Six Unit. Foi lá onde o meu primo até que me colocou no grupo, eu nem queria. Mas ele disse, não, você vai só ser o homem dos coros. Se você não quer, tipo, dropar outras coisas, é só o homem dos coros. Então entrei no primeiro coro, entrei no segundo coro. Então na terceira música ele disse, não, agora tens que repar. Se tu vês que não és capaz de escrever, a gente vai escrever para ti. Então foi ali onde surgiu o Nelise. Numa primeira fase era aquilo mesmo, o primo escreveu uma partinha aqui, é para ser tua parte é essa. Então com o tempo também fui desenvolvendo mais, né? Fui vendo que não, acho que isso também é para mim. Porque se o meu primo ou amigo é capaz de fazer isso, então eu também sou capaz. Então quando entro no estúdio também estou a ver que não, a voz também tá excelente. Quando um gajo mete uns drops também, os drops estão a ficar excelentes. Então foi quando eu vi que não, nasci mesmo para isso, deixa investir também. Então foi daí.
0: Então, 2006.
1: Sim.
0: 2026, são 20 anos de percurso. Amigo ouvinte, há de se lembrar que nós temos dito que novo talento não é necessariamente aquele que começou a cantar ontem ou hoje, mas é aquele que vem e quer começar a a publicar os seus trabalhos, quer tornar os seus trabalhos consumíveis, quer ser conhecido na arena musical, não é? Não é pelos seus anos de carreira que podem estar ocultos, mas é desde o momento que decide aparecer. Nós consideramos assim novo talento. Então, bem-vindo. Agora diga uma coisa, para nós aprofundarmos e sabermos quem de facto é o Nelisa, já tivemos a primeira música, eu não faço muito, mas não faço pouco. Qual é a música que sugere agora, para depois conversarmos um bocadinho mais?
1: Agora podemos meter o Rude. É uma música que fala de tudo que acontece na minha rua. É uma música que fiz com o Moniga Bubox.
0: Qual é a tua rua?
1: É FPLM, bairro FPLM.
0: Bairro FPLM?
1: É FPLM, perto do Hospital Movelane.
0: Mas é o bairro FPLM? É Machaquene ou o quê?
1: Bem, lá é FPLM mesmo.
0: Ah, é?
1: Sim, bairro FPLM. Não sei se já ouvi falar de uma paragem famosa chamada Soveste.
0: Conheço a Soveste?
1: Exatamente.
0: Chama-se bairro FPLM.
1: Exatamente, lá é chamado bairro FPLM. Ah, que é Forças Populares de Moçambique.
0: Do lado da Soveste ou do outro lado?
1: Do lado mesmo da Soveste.
0: Chama-se FPLM.
1: Exatamente. Então nessa música a gente traz tudo o que acontece lá na nossa rua. Por isso que
0: é vizinho de Mavalane.
1: Exatamente, sou vizinho de Mavalane.
0: Okay. E os teus vizinhos lá da FPLM conhecem?
1: Sim.
0: Conhece. Vamos falar disso já. Então qual é a música? Ruda, voltamos
2: exatamente.
0: Já.
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1: Escutamos a música Hood, o nosso convidado de hoje é o Nilize, mas também pode estar aqui, amigo ouvinte, eu já disse, sem barreiras, já robrm.co.mz. Voltando à conversa, nós estamos aqui a conhecer a EP deste artista, a EP tem o título A Caminho do Topo. Já escutamos duas músicas pertencentes à EP, que é Não Faço Muito, Mas Não Faço Pouco. Escutamos bem a pouco, ainda escutamos aqui a fundo, que é a Hood. Esta EP tem 6 músicas, 6 faixas. É composta maioritariamente por trap, não é? É o rap, mas numa vertente trap. E eu queria saber do Nilize, nestes 20 anos o percurso está a ser bem recebido, tanto é que diz que decidiu investir a sério.
2: Yes.
1: E perguntava antes da música se no bairro reconhecido.
2: Sim, sou.
1: FPLM, não é isso?
2: Sim, sou reconhecido. Sim, por acaso todos os trabalhos são feitos lá, porque eu às vezes gravo no Xilala Produções, que é o meu produtor, que é da zona também, e no XP Record, porque o estúdio do XP Record também está na nossa zona, somos vizinhos. Então, yeah, os trabalhos também são bem-vindos lá, graças a Deus. Yeah, tudo no ponto mesmo.
1: Mas como é que é ser rapper? Vamos ser sinceros, como é que é ser rapper? Um investimento vale a pena? O que é que lhe dá força mesmo?
2: Ok, bem, na verdade, antes de tudo, é fazer por amor. O retorno é claro que sempre vem quando a gente sempre trabalha, mas é por amor. E, bem, na verdade, para ser sincero, ser rapper é um desafio muito grande, não é fácil, né? Porque se eu dissesse aqui que é tudo mar de rosa, estaria a mentir, mas não é nada fácil porque são investimentos. Estou a falar da imagem do artista, das oportunidades que tem que ser o próprio artista ir atrás, o que não é fácil também. Não é nada fácil, principalmente cá no nosso país, né? Mas, enfim, quando a coisa está no coração, a gente quer, epa, a gente está sempre preparado para qualquer desafio.
1: Mas então, vamos falar do público que consome as músicas, não é?
2: Ok.
1: Consegue vender, de facto, vamos supor que quer organizar um espetáculo.
2: Ok.
1: Acha que consegue encher uma casa?
2: Sim, tem essa possibilidade.
1: Mas tem a ver muito com o quê? Com a mensagem, com o estilo? O que é que faz com que este rap seja abraçado pelo público? Porque nós sabemos que é visto que o que vende mais é a música comercial, não é?
2: Exato.
1: Mas há um público grande de rap. Eu sei que existe um público grande de rap. Mas o que é que faz este rap vender? É a sua temática? É o estilo? Como é que faz para conseguir ser algo atrativo?
2: Bem, eu penso que o estilo também conta. A mensagem também conta, porque temos que trazer sempre uma mensagem, né? A força de vontade também, e investir sem parar, na verdade, porque a base é essa aí mesmo. Tu tens que sempre investir, não tem como. Nunca podes querer esperar os outros virem fazer aquilo que tu tens que fazer. Tens que ser tu mesmo a fazer. Então, eu penso que o estilo, os temas também, mas, enfim, a força de vontade também de fazer a coisa, né?
1: Perfeito. Exato. Vamos escutar mais uma música. Já escutamos o quê? Não Faço Muito, Mas Não Faço Pouco, a Hood. E agora o que é que sugere?
2: Agora eu sugiro Hip Hop Forever.
1: Hip Hop Forever. Voltamos para entender um pouco das mensagens que traz neste EP, que é A Caminho do Topo. Sem Barreiras está no ar.
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0: Pois bem, estamos de volta depois desta música Hip Hop Forever. Voltamos para conversar com o nosso artista. Eu acho que tu estás aí em casa, também tens músicas, mas podes até pensar que é preciso grande investimento para estar no programa Sem Barreiras, para estar na Rádio Cidade, para estar aqui na Antena Nacional. Mas eu digo que não é preciso. O mais importante é a força de vontade, é esta motivação que tu tens interior de vir e mostrar o trabalho. Sem Barreiras, @rm.co.mc, Sem Barreiras no Facebook. O nosso convidado de hoje é Nelise. Nelise é um rapper que mora no bairro da FPLM. Nossa cidade de Maputo é vasta, mas eu também quero aproveitar e dizer que não estamos a promover artistas apenas de Maputo. De onde quer que esteja, pode participar do nosso programa. Eu já disse várias vezes que estamos representados em todas as províncias, como Rádio Moçambique. Temos delegações provinciais. Vá lá, peça para falar com a equipa da sede, da produção do Sem Barreiras. É verdade que o Sem Barreiras é uma produção da Rádio Cidade, mas este programa passa na Antena Nacional também. É uma coprodução entre estes canais e pode chegar até nós através de qualquer meio, seja presencial ou também uma entrevista feita assim à distância. Existem ferramentas para tal. Nelise, como é que é conciliar? Disse aqui no início que é um rapper confeiteiro. Como é que é conciliar a vida profissional e a carreira musical?
1: Ok, boa pergunta. Bem, na verdade, essa resposta acho que vou responder por duas vezes. Porque tem uma pergunta lá atrás que só faltava mesmo essa pergunta para eu poder apimentar um pouco. É assim, na verdade, o que me fez demorar um pouco a investir mais na música foi essa parte da cozinha. Porque na altura em que eu entrei na formação, eu já estava mesmo a uns passos largos para mim EP ou vídeo, tudo até dar certo. Mas eu tive que parar tudo para investir mesmo na culinária. Porque enfim, aqui em Moçambique temos que sempre ter uma profissão para além de cantar ou gostar de cantar. Uhum. Então foi quando eu investi mesmo na área da culinária, porque estou a falar de 10 anos de carreira na cozinha. Então de lá entrei na formação de culinária. Então esse tempo todo de lá para cá, como o meu foco mesmo era de me firmar como cozinheiro, então deixei tudo para trás só para me dedicar na cozinha. Então depois desse tempo todo vi que não, já tenho uma direção na cozinha, já tenho que voltar a tomar posição no mundo da música. Isso já foi quando aconteceu em 2024. Mas graças a Deus de lá para cá tenho tido uma boa gerência, né? Consigo gerir meu trabalho, assim como a minha carreira, porque também tenho amigos que também não trabalham só, conforme eu disse, eu estou numa label que cada um tem a sua função. Uhum. Então, tem pessoas que mexem as nossas páginas, redes sociais, não sei o que, temos a pessoa que nos grava, tem a pessoa que faz as próprias instrumentais, então é um grupo completo, posso assim dizer, e cada um com o seu ritmo. Então, agora mesmo eu tenho tempo de poder gerir o meu trabalho e gerir a minha carreira, graças a Deus.
0: Perfeito. E se tivesse, por exemplo, que escolher, se um dos lados apertasse, que okay, precisasse de si a tempo inteiro, qual ficaria de fora?
1: Um pouco complicado, porque eu gosto das minhas duas profissões, mas enfim, eu acho que a cozinha ficaria um pouco do lado desta vez, porque com a noção que eu já tenho na cozinha, já posso investir nos meus próprios negócios, até porque tenho um takeaway, né? Uhum. Então, posso optar mais em investir nos negócios e posso trabalhar mais com a música.
0: Mas ser confeiteiro, o que é? Trabalha com bolos e salgados, é isso? Ou faz uma culinária geral?
1: Na verdade é geral, é culinária geral, desde preparação ao confeccionar, padaria, pastelaria, preparação de marisco, até grilhar, molhos, estou a falar de saladas, pequeno almoço, almoço, jantar, sushi, enfim, é muita coisa mesmo.
0: Uma provocação de investimento no rap.
1: Ok.
0: Quanto é que é mensal? Vamos lá por alto assim.
1: Okay.
0: Quanto é que pode gastar assim com rap mensalmente?
1: Eu estou, tipo, digamos,
0: no meu investimento para as gravações, okay, por aí, né?
1: No final do mês, bem, acho que depende, né? Mas no mínimo dos mínimos, uns 2, 3 mil.
0: 2, 3 mil.
1: Mas isso por quê? Porque onde eu gravo é um estúdio, onde eu estou em casa, digamos, uhum, é um estúdio de amigos, né? Se eu vou lá gravar, é muito mais para... Porque não posso chegar também a gravar sair de borla sem deixar nada, mas se fosse mesmo um estúdio, mesmo esses estúdios que você passou para entrar é um problema, porque não sei o que, mesmo uns 10, 20 por mês.
0: Tá certo, mais uma música, qual é que sugere agora?
1: Chavamento.
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0: Voltamos já, este é o Sem Barreiras.
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0: 2007.
1: Já de volta e quase no fim desta nossa conversa, estamos a conhecer a EP do Neliz, o nosso convidado de hoje. A Caminho do Topo é o título. Tem 6 faixas, maioritariamente compostas por trap, mas o Neliz disse que tem mensagem gospel também aqui envolvida.
2: Sim, sim, sim.
1: Então eu quero saber exatamente A Caminho do Topo. O que é esta EP que traz?
2: Ok. É, A Caminho do Topo, por quê? Porque na verdade sempre foi o meu foco chegar no topo.
1: Uhum.
2: Então foi por isso que eu vi que não, numa primeira fase eu quero o topo. Depois do topo é que eu vou dividir o que eu quero depois de eu estar lá. Mas, mais ou menos isso, A Caminho do Topo, porque eu sempre quis estar no topo e já estou no topo, graças a Deus. Mas o meu principal foco foi sempre esse, estar no topo.
1: 2006... 2024 é onde diz que não, eu quero fazer algo um bocadinho mais sério, algo mais profissional. E decide nessa altura trazer o A Caminho do Topo, ou é de 2025 que realmente criou esta EP?
2: Ok, essa criatividade mesmo criou, partiu de 2024, quando eu comecei a gravar. Sim, partiu dali mesmo, logo já tinha essa ideia. Na verdade eu já tinha ideias, só que era aquela, faltava já aquela força de vontade de voltar ao estúdio, né? Aquele moral de voltar a gravar, porque eu, na verdade tudo já havia adormecido em mim, percebes? Não foi quando despertei, vi que não, gravei a primeira, a segunda, vi que não, ainda levo jeito. Então foi quando acordei de novo com aquela força de vontade de voltar a gravar, percebes? Não, porque é para mim mesmo, porque é uma coisa que eu gosto desde criança, percebes? Então, é mais ou menos isso.
1: E as mensagens, dizia que tem... Quantas gospel tem? Uma?
2: Lá tem uma música gospel, que o título é Deus no Comando.
1: Uhum.
2: É, essa música, na verdade, foi uma inspiração que eu já tinha gravado umas 3 ou 4 músicas, né, para EP. Mas Deus falou comigo que não, tá faltando uma música para eu lhe louvar, porque se não fosse por ele, eu nem sei o que seria de mim. Então foi quando me apareceu aquela inspiração, porque todas as minhas músicas eu é que escrevo. As letras são minhas, coros eu é que faço.
1: Okay.
2: Mesmo com participações ou sem participações, sempre as criatividades são minhas. Então foi quando surgiu a ideia de gravar Deus no Comando, percebes? Para agradecer, uma forma de louvar o meu Deus por tudo que ele tem feito por mim, mas ao mesmo tempo estou a trazer uma mensagem nessa música. Isto é, não adianta ganharmos o mundo, mas perdemos a nossa alma. Ganharmos o mundo inteiro, mas para depois, no final de tudo, perder tudo que é o nosso bem mais precioso, que é a salvação da nossa alma. Então estou a tentar educar um pouco também, porque estou como o Niga Shipifo na participação com essa música. Ele é o primeiro, então eu sou o último a meter as barras, mas é uma música mesmo que educa.
1: Certo, então estão convidados todos a degustar deste EP, A Caminho do Topo, mas deixa aqui os seus contactos e como é que o público pode obter as músicas.
2: Certo, certo. Meu contacto é 85 85 28 893, repito, 85 85 28 893. Podem me seguir nas minhas plataformas digitais, estou a falar do Facebook, no Facebook Nélio Jorge Maguvo, Instagram, TikTok, YouTube e outras plataformas, Nelize MC, em todas as plataformas Nelize MC, menos Facebook, que é o Nélio Jorge Maguvo.
1: Muito obrigado, Nelize. Qual é a música que fecha hoje?
2: Deus no Comando mesmo.
1: Deus no Comando. Para a semana teremos mais um novo talento. Até lá.
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Chegamos ao fim da primeira parte do Sem Barreiras. Atenção, é apenas a primeira parte. Mas vale lembrar, as barreiras existem para serem ultrapassadas e nós ajudamos-te a transpô-las, seja quando falamos de música, como fizemos nesta primeira hora, ou no que vem a seguir. Fique preparado para ouvir uma história emocionante contada na primeira pessoa na nossa segunda parte do programa Sem Barreiras. Fecha as cortinas destes 60 minutos iniciais, Runheto Nhamposo com a música Marrapiano e Arrunheto. É só uma pausa, voltamos já!

Entramos nesta segunda hora do programa Sem Barreiras, ao som de Rolley com altos e baixos, para abrir o nosso momento motivacional. Aqui o destaque são as histórias de vida reais e as canções que falam diretamente ao seu coração. As nossas decisões podem se tornar fardos para a vida toda. Por isso, em momentos de incerteza, é vital partilhar o peso, conversar e buscar a diretriz de alguém em quem confiamos. Na música que sugerimos agora, talvez o Zagalote tenha seguido por conta própria e o resultado foi a dor de um casal infectado pelo HIV. Uma lição em forma de melodia e ritmo. Zagalote para escutar com Geração Bees.

Antes mesmo de partilharmos a história reservada para hoje, queremos, por intermédio da voz do Totó, convidar-te, amigo ouvinte, a refletir. Todos nós precisamos de apoio, seja ele emocional ou afetivo. Ninguém é uma ilha. Depois de escutarmos Totó, vem a nossa história de vida na primeira pessoa.

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1: Ali eles me batiam com pedras e ferros, muita coisa. Eles a gritarem, procurem pneu para queimarmos a ele, procurem pneu para queimarmos a ele. Eles tiraram a pena, a vista, mas as minhas faculdades mentais, não. Estavam mesmo 100% e ainda estão 100%.
2: Hoje vamos escutar a história de superação de Orlando Armando Machula, um jovem de 42 anos de idade, residente no bairro das Maotas. Foi muito bem acolhido na sua residência, onde partilhamos um dedo de conversa. Orlando abriu seu coração e contou-nos o seu percurso. Uma história contada na primeira pessoa. Desde cedo conheceu o valor do trabalho, passando quase toda a infância a trabalhar para ajudar no sustento da família, que por sinal era numerosa. 11 irmãos.
1: Eu costumava dizer que nossa casa era fábrica, porque ali fazia-se pipocas, fazia-se matortori, fazia-se arrofadas, badias, amendoim torrado, castanhas. Muita coisa que era feito ali em casa. E cresci nesse ambiente. E chegou um tempo também, minha mãe tinha uma banca, as duas minhas mães tinham banca no Spamanini. E eu entrava de manhã na escola, saía às 10. Na hora das 12, eu tinha que correr para o mercado, ir ter com elas para poder vender. Eu recordo-me que eu comprava cebolas, mandavam-me a comprar cebolas na Malanga e juntava aquelas cebolas por 3 e rolava pela cidade com um jovem que era filho da amiga da minha mãe e assim fazíamos o negócio.
2: A dado momento, teve de abandonar a escola. Não conseguiu concluir os estudos, deixou os cadernos ainda na quinta classe e o destino trocou-lhe as voltas, levando-o até a África do Sul.
1: Eu não concluí nem primário nem secundário. Não concluí porque gostava de ir à escola, mas não tanto assim. E outra coisa, devido às dificuldades de casa, porque tinha que pensar também no ir trabalhar. Eu recordo-me que no intervalo de 90 e no ano de 99, eu tinha um irmão que trabalhava na África do Sul e ele acabou me levando para lá. Ele abriu uma banca para mim. Era muito novo, eu tinha 15 anos. Veja que depois, até enquanto estávamos lá, meu irmão, ele teve que sair, ele teve que voltar para cá, para Moçambique. Eu tive que ficar, já tomar as minhas responsabilidades. Eu tinha que pagar renda para mim, tinha que cuidar de mim, praticamente. E também, quando tiver alguma coisa, mandar para a minha família.
2: Muito jovem e carregado de responsabilidades, enfrentou dias difíceis, daqueles em que um amparo fazia toda a falta.
1: Ainda mesmo na África do Sul, eu senti um pouco de abandono quando meu irmão, ele me deixou lá, porque ainda era menor mesmo de idade. Eu senti que não, eu tenho pais, tenho família. Algumas pessoas me discriminavam, nem por saber que meu irmão não estava ali perto. Eu tinha que, bem, e antes de aprender esse trabalho de construir e montar teto falso, tijoleira, eu tinha que mendigar diante deles, eles me darem biscatos ali e pronto, por eles não me conhecer. E aquele tempo foi um tempo de sufoco para mim, foi um tempo de sufoco mesmo.
2: O retrato do sofrimento de um adolescente que foi crescendo e aprendeu a cuidar de si por si mesmo. Os anos passaram e em 2005 acabou por ser deportado por se encontrar em situação ilegal. De regresso a Maputo, felizmente conseguiu um emprego facilitado por um tio. Era o vislumbre, finalmente, de uma vida melhor.
1: Praticamente foi um período de 3 anos, sim, porque de 2005 para 2008 são 3 anos que eu trabalhei. Foi um tempo muito bom naquela empresa, foi um tempo muito bom, mas muito bom de verdade, porque eu já era maduro, eu já sabia o que era acordar e ir lidar com um trabalho para o meu sustento.
2: Mal sabia ele que o seu destino mudaria drasticamente num fim de semana. Enquanto fazia companhia à irmã, Orlando foi vítima de uma agressão física bárbara e perdeu parcialmente a visão.
1: Minha irmã, que eu sigo ela, ela trabalhava na mesma rua onde vivíamos, ali em Laulan. Ela trabalhava numa mercearia e eu tinha que ir buscar a ela. Naquela hora das 21h, eu saí de casa, vivia com uma miúda. Saímos juntos, fomos até lá. Chegamos na mercearia dela, compramos 2 litros de refresco, recordo-me que era Coca-Cola, aquilo. Tomamos e nos divertimos, né? Como jovens, como outros jovens. Ficamos ali, nos divertimos, ainda no processo de esperar da minha irmã, que ela despegasse. E a minha irmã, ela estava de grávida, de 9 meses, sim, era o último mês para ela poder dar o parto. E o que aconteceu? Aconteceu que a minha irmã saiu com a moça que estava comigo e foram no lado de fora, depois da mercearia, iam fazer necessidade menor. Estando lá elas, eu de repente ouvi um grito. Eu não achei normal e percebi que era grito da minha irmã. Afinal de contas, havia um jovem que queria lhes, eu diria assim, que queria lhes violar sexualmente. E elas gritaram. É quando eu me fiz à rua e o jovem se apercebeu que eu já estava lá, ele se pôs em fuga e levei a minha namorada e a minha irmã. Voltamos para a mercearia. Ficamos ali, ela tinha que fazer aquelas contas para poder entregar o valor que ela havia trabalhado durante o dia. Ela, quando termina, enquanto estávamos a sair, de repente os jovens já estavam lá fora. Eu só me apercebi que já estava no chão. Eles partiram pela agressão, eles traziam ali ferros, garrafas e chutaram a barriga da minha irmã, que ela estava de grávida. Eu ali tentando também defender a ela, não foi fácil. É quando eles rasgaram-me a primeira minha vista esquerda. Rasgaram-me do meio com a garrafa. Se aperceberam que a situação já não estava boa, se puseram em fuga. E quando eu fui levado para o hospital.
2: Orlando viu a sua vida virada do avesso por querer simplesmente fazer o bem. Ter de se recompor e aprender a viver às escuras não foi fácil. E em plena fase de recuperação, surgiu um novo e cruel desafio. Perde a visão total num segundo ato de violência. No dia do sucedido, Orlando tinha ido visitar a mãe que se encontrava doente. Após a visita, ficou a conversa com um amigo. Ele recorda assim o momento.
1: Dali, o que aconteceu? Chega um meu amigo chamado Antoninho. É um senhor e faleceu. Ele já não está em vida. Ele pediu que eu lhe acompanhasse, mas por ali na zona mesmo. Saímos de casa e fomos numa barraca, chegamos ali, comprei 2 litros de Coca-Cola e consumi. Antes de terminarmos até aquele refresco, algo depois me veio em mente. Eu disse o seguinte para ele: eu gostaria de conhecer mais essas pessoas que me tiraram a vista, porque são jovens da zona. Eu quero saber, no fundo, por que que eles fizeram isto. Bem, uma vez que ele conhecia em casa de um deles, ele disse: ah, mano Orlando, não é preciso irmos para lá. Eu disse: não, vamos lá, eu preciso de conhecer esse jovem, quero perguntar exatamente por que que eles fizeram isto aqui. Com muita inocência, então nos dirigimos até a casa dele, chegamos, e quando chegamos em casa do jovem, havia lá umas 2 crianças que acredito que se calhar eram filhas do jovem que íamos ter com ele, que eu ia perguntar porque é que eles fizeram aquilo. E encontramos as crianças lá e eu perguntei às crianças onde é que estava o pai. As crianças disseram, não, pai, havia saído. É, e por acaso eu perguntei pelo nome, que aqui não vou pronunciar o nome da pessoa. Disseram que o pai havia saído e as crianças saíram, viram ali dois senhores, que era eu e o tal senhor que havia me acompanhado. Não sei como, o que, que a criança havia pensado, saiu a criança, foi em casa da vizinhança para chamar alguém, nem para vir nos atender nesse caso. Afinal de contas, eles foram chamar um jovem que estava da primeira vez quando me tiraram a vista. E o que que acontece? Acontece que aquele jovem, quando chega, ele repara para mim e, afinal de contas, é o mesmo jovem que estava na primeira vista e ele era motorista de chapas. E sempre que eu pegava chapa para o trabalho, eu encontrava a chapa dele, subia a chapa dele. E ele me olhava de uma forma muito estranha. Eu não conseguia entender o que que, na verdade... por que que ele me olhava daquele jeito, por que que ele me estranhava? Mas quando ele já estava comigo presente ali, eu fui me recordar dele. Afinal de contas, quando ele já me fazia perguntas ali, porque ele dizia assim, o que é que precisas aqui? O que quer fazer com o dono da casa? Eu dizia, não, eu queria conversar com ele, apenas ele conversar com ele, o quê? Porque ele já tinha noção da história. Ele já sabia que, esse que lhe fizemos, estou aqui, e ele está a vir cobrar. Mas que eu ia lá de uma maneira pacífica, né? Não era de confusão. E ele ali se apercebeu que não, as coisas já não estavam boas. Eu não sei como é que ele conseguiu arrumar um outro grupo. Eu, de repente, só senti que alguém me bateu com ferro. Na segunda vista. E veja que ali estava a chefe de quarteirão, muitas pessoas estavam ali gritando, ladrão, ladrão, ladrão, ladrão, ladrão. Eu não sou ladrão. Eles agitavam aquelas pessoas para que outras pessoas não pudessem perceber da situação.
2: Eram 10 horas de um dia de verão. Em poucos segundos, o dia fez-se noite. Orlando perdia ali a segunda visão. Só não perdeu a vida porque algo inesperado aconteceu.
1: Ali eu fiquei estatelado no chão, porque já não conseguia enxergar. Ali eles me batiam com pedras e ferros, muita coisa. Eles já gritaram, procurem pneu para queimarmos a ele, procurem pneu para queimarmos a ele. Por sorte minha, ou pela graça de Deus, porque... se nós somos justos numa determinada coisa, a mão de Deus sempre está ali. Veja o que acontece. Um dos meus primos, que nem vivia naquele bairro, ele vive em Maracuene. Ele estava de passagem naquele bairro. Ele estava de passagem com a cunhada dele, mas bem distante. E ele ouviu o barulho daquela agitação, e ele disse assim para minha cunhada, segundo ele, quando conta, que não, algo está a me chamar, eu tenho que ir nesse barulho, eu quero ver esse barulho, o que é que está a acontecer. Ele chegando ali no meio do barulho, e quando ele chamou meu nome, dali eu salvei a minha vida. Eu pude reconhecer a voz dele, que era a voz do meu primo. Eu disse, mano Estevão. Ele disse, Orlando, o que é que está a acontecer? Eu ali já não tinha como responder muita coisa. E quando se aperceberam que alguém da minha família havia chegado, eles fugiram, todos.
2: Momentos de profunda escuridão e dor pairaram sobre o nosso entrevistado. Alguém que antes tinha uma visão plena e se locomovia com total autonomia, passava a não contar com um dos sentidos vitais para o cotidiano. Dali para frente, o único caminho era reerguer-se.
1: Bem, foi difícil no início porque foi um processo também, não foi daqui para aqui. cujo este processo envolvia a mim, envolvia a minha família, principalmente a minha mãe, os meus irmãos. Uma mulher, para ela foi muito difícil. Nos criou com muito sacrifício e para depois ela ver as coisas acontecerem daquele jeito, se calhar naquele filho, onde ela tinha esperança que este filho vai fazer alguma coisa, vai criar uma família, quer dizer, vai ter uma vida, uma vez que já trabalhava numa empresa, a expectativa era maior para com a minha vida. E ali eu tive que, a primeira coisa que eu disse para mim mesmo é que eu tinha que aceitar que eu já era uma outra pessoa num novo mundo. E eu esforcei-me, não foi fácil. Eles tiraram a pena, a vista, mas as minhas faculdades mentais, não. Estavam mesmo 100% e ainda estão 100%. E daí, uma outra coisa é que eu conheci Deus. Conheci esse Deus de uma forma muito tremenda e num período muito curto. E, afinal de contas, tem certas coisas que acontecem na nossa vida, mas Deus está no lugar. Está no controle das coisas. E Deus, Ele esteve ali no controle. Ele sempre esteve presente. E esse Deus, eu aceitei a Ele, que Ele entrasse na minha vida. Porque Deus, Ele nos chama e nos mostra a porta, se nós aceitamos ou não. Eu não recusei quando Ele me chamou. Eu aceitei a Ele. Ele deu-me forças. E neste processo, Deus foi me dando uma nova vista, que é uma vista espiritual, o qual não contém a cegueira que as pessoas pensam. Eu sim, sou cego fisicamente, mas espiritualmente também tenho o meu mundo. Um mundo muito lindo, mas muito lindo. E este mundo que me fortalece, o qual o homem, minha mãe, meu pai, nem qualquer tipo de dinheiro poderia me dar esta força. E eu acabei acreditando nesse Deus, e esse Deus que tem me fortalecido.
2: E o Orlando renasceu, seguiu em frente, resgatou o seu faro pelo negócio e voltou a trabalhar por conta própria. A ausência de visão não o limitou. Pelo contrário, voltou a atravessar a fronteira para vender capulanas na África do Sul e dedicou-se também à venda de roupa de fardo já cá em Maputo, um negócio que até hoje o sustenta. O tempo foi passando e porque o ditado popular diz que atrás de um grande homem há sempre uma grande mulher, com Orlando não foi diferente. Ele, nos caminhos da vida, encontrou o amor.
1: Ela chama-se Rebeca. É uma grande história, porque veja que meu pai, depois ele vende a casa. Ele tinha que voltar para ter a Natal, que é na Manhissa. Eles venderam a casa, eu não voltei. Eu disse, não, eu vou viver aqui em Maputo. E eu não tinha mulher. Tinha lá três meus sobrinhos, que uma estava a fazer quarta classe, a outra fazia segunda classe e o outro fazia a primeira classe. Eu é que cuidava dessas crianças e ao mesmo tempo eu disse não. Eu falei com a minha irmã e meu irmão, que são os pais dessas crianças, eu disse não, eu peço que vocês me aluguem uma casa, me ajudem a pagar a renda, o resto comida eu vou comprar, eu vou viver com essas crianças. Veja que em 2014 nós fomos arrendar uma casa. Eu vivi com aquelas crianças, eu cozinhava para elas, eu lavava roupa para eles, eu engomava, fazia tudo. O dever de uma mãe para a criança, eu fazia todo aquele papel ali, sem mulher. Mas havia algumas concorrentes que andavam por aí, uma vez que vendia roupa, muitas meninas vinham aí apreciar as minhas roupas, outras não era só apreciar roupas, né? Olhavam para mim, mas esse charmosinho aqui, vá. Mas pronto, eu não estava nesse processo porque eu precisava de uma mulher, não precisava de uma mulher que um dia, se calhar, poderia vir me dar costas, Não, porque eu dizia para mim mesmo que eu não queria uma mulher que venha viver comigo por pena, porque eu sou deficiente, não. Eu queria uma mulher que vinha viver comigo porque eu sou um homem e ela também é mulher. É, por um plano, porque pronto, uma mulher sempre tem que ter o seu lar, um homem também tem que ter o seu lar com a sua mulher. Eu coloquei assim na minha vida. E em 2014, 2015, 16 e 17, quando eu conheço a Rebeca. Eu conheço a Rebeca e acertei-me com ela. Acertei-me com a Rebeca de 2017. Foi no mês de agosto. Acertei-me com ela. Houve muitas batalhas, porque há muita coisa por detrás desta relação. Mas uma coisa que eu pedi a Deus, eu disse: Deus, se esta menina aqui que vai viver comigo, que o Senhor coloque a ela nos meus caminhos. Porque está escrito na sua palavra que aquilo que o Senhor nos dá, ninguém tira. E eu acreditei. E foi um processo muito complicado, mas no final nós conseguimos estar juntos. Acima de tudo que aconteceu, conseguimos estar juntos com a menina. E até hoje estamos juntos.
2: Rebeca, no calor da nossa conversa, deixou algumas palavras reconfortantes para o seu amado.
3: Tem que haver amor entre os dois. Ele tem muito amor, ele é muito carinhoso, ele é muito atencioso. Cada dia ele surpreende-me. O que eu desejo para ele é que Deus lhe conceda saúde, em primeiro lugar, a vida, e que ele possa alcançar os objetivos aos quais ele quer alcançar. E que Deus esteja em frente de tudo quanto ele precisa. E Deus lhe capacite, lhe dê mais sabedoria e realizar os sonhos dele, que é a gente casar, um dia termos a nossa casa. E Deus realize o nosso sonho de termos filho, ainda que seja um único filho, seria muito para nós.
2: Casar, ter filhos, consolidar a vida a dois. O Orlando superou a dor graças à sua força interior e ao apoio incondicional de quem o rodeia.

0: Veias Verdes é parte da identidade do Orlando, mas também da Rebeca. Juntos formam uma dupla que sonha crescer no mundo das artes. E Orlando conta-nos como nasceu esta paixão pelas melodias.
1: Começou a se revelar esta parte da música quando eu já estive com ela. Quando eu fiquei com ela, comecei a viver com ela. Eu cantava e muito mais, até estava no mundo gospel, eu fazia músicas gospel. Mas depois foi se revelando que não era só apenas gospel, eu tinha que fazer a música secular também, que é música romântica, é uma mistura, Mara Benta, quer dizer, na medida que o tempo passava, ia se revelando todo tipo de música até atualmente, né? E também fui descobrir nela, porque eu cantava sozinho, tocava e criava letras sozinho e cantava sozinho. Mas algo me despertou, eu disse, não, Rebeca, nós estamos juntos, nós podemos formar um Zaidantlongo aí, Tlongo, podemos formar uma dupla aqui. Eu incentivei a ela, eu ensinava a ela como que ela poderia cantar, como ela poderia seguir a viola. As coisas foram acontecendo, foram fluindo assim mesmo. E cantamos e tocamos. E no ano de 2019, não, foi no ano de 2020, quando eu tive uma ideia por um jovem que eu conheci, um produtor chamado Dalu. Estávamos sempre, sempre costumávamos nos encontrar numa casa, tocarmos. Não é uma banda assim, diria uma banda unida, né? Só nos encontrávamos lá porque todos sabíamos tocar. Então íamos lá em casa de um senhor chamado Afonso Langa. Nós íamos tocar lá e acabamos pensando que não, tínhamos que gravar uma música. Eu recordo-me que gravamos a primeira música chamada Muchato, uma marabenta, gravamos essa música e eu despertei, vi que realmente aqui está a sair alguma coisa. Só que pronto, não chegamos de lançar essa música porque pronto, ele acabou perdendo algum material do estúdio, né? O projeto da música ficou assim e gravamos a segunda música também que não conseguimos lançar, que é com o tema Mulher Bonita. E quando gravamos Moçambique, Nossa Terra, que não conseguimos lançar, e viemos de novo refazer esta música, tivemos uma oportunidade também com o produtor MFML, tivemos a oportunidade com ele, é quando gravamos a música Moçambique, Nossa Terra, e conseguimos lançar esta música. E ficamos firmes e acreditamos, porque ainda temos muito trabalho mesmo. E daí descobrimos as nossas vozes e nos eventos que às vezes as pessoas nos convidam para irmos cantar. E acreditamos porque as pessoas nos fortalecem, dizem que nós sabemos fazer, mas nós ainda não nos vemos neste nível. É assim que nós descobrimos essa carreira musical.
0: É com este entusiasmo, como se estivesse já a compor mais um dos seus temas, que Orlando fala das expectativas que carrega para o futuro.
1: É verdade que a expectativa é maior. Nós sonhamos a sermos artistas mais conhecidos por um bom trabalho. Porque também a música é disciplina e também através da música muitas pessoas já aprendem alguma coisa e nós mesmo que cantamos e tocamos aprendemos algo. Então a expectativa é maior que um dia nós temos esse sonho, que nós possamos produzir as nossas músicas, gravarmos, termos os nossos vídeos e o mundo inteiro, porque tem certas músicas que até cantamos que vão além da fronteira, cantamos em inglês, que o mundo possa nos conhecer bem, para quem escuta. Na verdade, nós esperamos, e eu e a minha esposa, que respondemos em nome de Vés Verdes, né, em nome artístico, esperamos que alguém possa sensibilizar-se com isso, com a nossa história e com a nossa carreira musical, que possa, não vamos dizer que é o fulano, é a fulana, não, aquele que Deus for ali tocar, que possa nos procurar e nos ajudar. A forma de sermos encontrados, nós vamos deixar aqui o nosso contato, que poderiam usar deste contato para poderem nos encontrar. E o nosso contato é 84-67-09541. E vou repetir, 84-67-09541. Esse é o contato que poderiam nos procurar. Bem, músicas prontas. Acredito que 10 músicas nós podemos gravar, mas que do momento uma que foi lançada é uma marabenta com o tema Moçambique Nossa Terra, que já está nas redes sociais. Estamos a falar de Spotify, estamos a falar do Facebook, estamos a falar do TikTok, estamos a falar do YouTube. Podem seguir lá também a nossa página, e em nome Veias Verdes. E é muito trabalho, só precisamos mesmo de uma mão de ajuda. Nós temos muito trabalho aqui.
0: Orlando trouxe-nos uma história que começou marcada pela violência e pela dor, mas, à medida que escutávamos a sua voz, percebemos que as feridas estão saradas. Ele encara a vida com uma firmeza admirável e encontrou na música a sua grande companheira. E em gesto de despedida, a mensagem que nos deixa é esta.
1: É agradecer à rádio por ter nos dado essa oportunidade. E para dizer, estamos muito gratos com isso, e também para mandar meus abraços a todos os ouvintes da rádio, aqueles que nos conhecem, aqueles que não nos conhecem, e também fortalecer, que não vou me esquecer aqui dos moçambicanos que estão a passar xenofobia na África do Sul, e que Deus o tenha paz, que as nossas autoridades moçambicanas possam tomar conta deste processo, né? Que os nossos moçambicanos sejam abraçados, e é tudo, né? É tudo, é tudo. Um abraço muito forte para todo Moçambique.

0: Fechamos assim este espaço dedicado a uma história de vida contada na primeira pessoa. A lição que fica é clara: muitos possuem a vista, mas poucos têm visão. Esta é a história de superação de quem foi privado da vista com brutalidade, mas que nem por um segundo perdeu o seu brilho e a sua visão de futuro. Que sirva de exemplo para cada um de nós. Ficamos com Veias Verdes a embalar o fim desta conversa. Moçambique, nossa terra.
1: A minha história de vida.

Já com um aperto no coração, ouço o sino que anuncia a nossa retirada. Como diz o velho ditado, tudo que é bom dura pouco, mas o que é verdadeiro permanece. Resta-nos dizer que voltaremos na próxima semana com muito mais conteúdo e pura emoção para ti. Meu nome é Estevão Mucavel Júnior e deixo-te com Islo Age, ele que fecha o programa com Eu Quero Estar Contigo. É exatamente onde eu quero estar, digo eu, Mucavel, contigo. Prometo voltar em próxima oportunidade. Até lá!

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